Já a seguir, músicas calmas no Oceano Pacífico da RFM. Say Yes to Heaven, de Lana Del Rey. E logo depois, Safe Inside, de James Arthur.

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Estás com o Oceano Pacífico na RFM e é bom lembrar que há uns anos as pessoas viviam, trabalhavam e eram promovidas com poucos anos de escolaridade. Hoje em dia podes fazer o estudo obrigatório, a licenciatura, o mestrado, o doutoramento e vão aparecer sempre coisas novas, novos métodos, novas ferramentas. É preciso aprender continuamente, sempre descobrir, ser curioso, partilhar algo que funciona. Aprender com os outros e com a experiência. Boa noite, bons estudos, se é o teu caso.

0: 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Já a seguir, Refugee, de Dermot Kennedy.
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Há precisamente 39 anos era inaugurada a Casa e o Parque de Serralves, um espaço único no Porto que pertenceu ao Conde Carlos Alberto Cabral. Há sempre exposições, novos espaços, novidades, para ser visitado por todos, compreendido por muitos. E muitas vezes são mesmo os mais pequenos que levam os mais velhos a estes novos espaços, às novas exposições. Já sabes o que é que vais fazer este fim de semana? Boa noite, boa viagem com a RFM.

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1: E é assim que chegamos a Porto Seguro, a terra firme. É assim que chegamos ao final do Oceano Pacífico desta noite. Continua a viagem só com grandes músicas na RFM. Eu fico por aqui, sou a Ana Colasso.
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2: Muito bom dia com a RFM. E o que é que queremos a uma sexta-feira? Essencialmente a esta hora era estar a dormir, mas não podendo. Queremos grandes músicas para estarmos mais bem dispostos a pensar já no fim de semana de sol, de calor. Não nos podemos queixar, não é? Faz boa viagem, se for o caso, estás comigo, Jéssica Mendes, até às 7. Trago-te grandes músicas, pois claro, a começar com Teddy Swims, logo a seguir Bandidos do Cante, Taylor Swift, Coldplay e muito mais. É ficares por aí desse lado, eu trato da banda sonora. Está tudo certo.

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4: Weekend na RFM com Die For You na RFM, tão bom. Estás comigo, Jéssica Mendes. Chegaste agora ao carro, vamos fazer aquele check mental. Telemóvel, chaves de casa, carteira, lancheira. Então está tudo certo. Agora é sentar-te confortável e ouvir grandes músicas. Vamos fora dentro de Santos.

0: sexta-feira. Vamos lá, caminho do fim de semana, com as grandes músicas. Daqui a pouco, Olivia Dean na RFA.
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tua, Luís Trigachari e Buba Espinho na RFM. 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

Hazel com Retratamento na RFM. Eu sou Jéssica Mendes e se há coisa que eu gosto deste horário é que há pessoas muito diferentes neste momento na estrada. Tens aquela pessoa de óculos escuros, com um ar misterioso, arranjado, como se a vida estivesse toda organizada. Depois tens outra pessoa que está no semáforo.

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2: Boa sexta-feira com a RFM. Se só chegaste agora, vieste mesmo na altura certa, porque eu tenho aqui grandes músicas para tornar a tua sexta-feira ainda melhor, porque assim, sexta-feira já se acorda com outro ânimo. Só de pensar que amanhã é fim de semana, não há despertador, não temos que estar aqui esta hora de madrugada, não é? Então vamos aproveitar com The Second Voice, logo a seguir Train, Maru, Miley Cyrus e muito mais. Eu sou a Jéssica Mendes, faço-te companhia neste desafio que é acordar

0: Na mansão Arpão de Almeida, Lourenço está furioso. A cama está por fazer, há roupa espalhada pelo chão e o seu quarto cheira a uma box de crossfit.
1: Ah, olha para isto. Móveis fora do sítio, janelas embaciadas, uma gemada na cabeceira, mas quem é que meteu o quarto neste estado?
0: A um canto, despida e a fumar um SG Ventil que comprou no OLX, está a Rosa Ranhoca.
2: Fomos nós, Lourenço. Fomos nós que acabámos de ter sexo louco e tão irresponsável que nem descalçaste as meias, homem. Isto não pode continuar assim.
1: Desculpa, Rosa, mas é que se eu tiver frio nos pés não consigo concentrar-me no... Enfim.
2: Não, não, não é esse o problema, Lourenço. O problema é eu estar a trair a minha família e os meus valores, que eu jurei a mim mesma nunca mais perder um preço certo só para ter sexo.
1: Sabes o que é que tu precisas para esquecer tudo isso, Rosa? Precisas de sentir a potente energia sexual de um Beto de meias.
0: Lourenço avança para Rosa a fazer a coreografia do ACRR.
1: Um, dois, três.
2: ACRR. Ah, bem. Hoje é mínimo para não me caninho de uma cana de uma mania. Para! Para! Para! Tu não tens vergonha, Lourenço!
1: Não! Há muitos jovens que sabem a coreografia do ACRR.
2: Não, não é isso! Do que tu és, Lourenço! Do monstro de meias caneladas que tu és! Como é que eu me deixei dominar sexualmente por um psicopata friorento que quer destruir a minha aldeia?
0: Rosa veste-se à pressa e corre em direção à porta.
1: Espera, Rosa, espera!
2: Não
1: vá sem ao menos me fazeres aquela coisa com o óleo Johnson e a pena de ganso.
2: Não. Acabou! Acabou, Lourenço! Pelo menos até eu me voltar a sentir vontade, acabou! E agora, se não tem portas, eu vou bater a porta com força para se perceber que eu estou extremamente zangada.
1: Maldição! Este bater de porta não deixa margem para dúvidas. Está mesmo zangada.

Isto é bom demais. Cataplana de Paixão, a rádio novela da RFM. Podes ver e ouvir este episódio e os anteriores em todas as plataformas e esperar pelas 8h10 no Café da Manhã da RFM para a estreia de um novo. É verdade, fica por aí desse lado com as grandes músicas. Por agora, Maru, Kiss Me.

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0: dia incrível para a tua sexta-feira na RFM. Daqui a pouco, Gracie Abrams.
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0: David Guetta, Teddy Swims e Tones and I. E agora, a pipoca mais doce com o último Ninguém Pode Comigo.
1: 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Como é que lidas com as injustiças no trabalho? Se é que as tens, então não tenho. Então não tenho, Inês. Os poucos minutos que me dão para falar aqui não são suficientes para eu percorrer a lista de injustiças de que eu sou alvo diariamente, mas eu sinto-me muito posta de lado.
2: Então...
1: Imagine, o meu nome não consta do jingle do café da manhã. Eu não participei num único episódio da Cataplana de Paixão.
3: É
1: hoje cheguei.
3: Epa, pois, já sabia.
1: Hoje cheguei, nem me deixaram estacionar no sítio do costume, porque estamos à espera da comitiva do Presidente da República. Mas quantos é que eles são? Porque isto é um estacionamento para 20 pessoas. Não me deixaram estacionar. Chega à porta, está um segurança que isto parecia a porta da capital. A dizer, diga, quem é você? E por acaso estava um rapaz aqui da trabalha cá. E disse, não, ela trabalha aqui, pode entrar. E eu lá, olha, não puxem para mim, que eu viro a boneca e conto todos os podres que eu conheço. Eu acabo com meia dúzia de carreiras aqui em 3 segundos, está bem?
4: Eu tenho a consciência limpa.
1: Oh, Mariana, Mariana. Trocarias fácil o Diogo pelo Benito?
3: Opa!
1: Não, mas arranjava maneira de fazermos uma brincadeira giro aos três, se calhar. Era para não deixar o Diogo à parte.
3: Claro.
1: Ficava... Se ele depois não quisesse, eu apresentava o plano.
3: Então,
1: plano
3: o Diogo ficava a tirar fotos. Deve tirar mais fotos.
1: Pois, se ele não quisesse participar, o problema dele é que não sabe brincar.
0: 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Episódio completo em todas as plataformas da RFM, agora Ava Max.

0: Rita Rocha com Mais ou Menos Isto na RFM. É Mais ou Menos Isto que podes contar ao nível do tempo para esta sexta-feira. Tempo quente, é verdade, com céu pouco nublado, com algumas nuvens a partir da tarde. Podes também contar com vento fraco a moderado e uma pequenina descida de temperatura, mas vai ser um dia quente, fim de semana quente também para aproveitares para ires à praia, portanto, é aproveitar enquanto o calor está por aí. Estás comigo, Jéssica Mendes, daqui a pouco ficas com You Girl na RFM.
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0: Obrigada por estares desse lado. Eu sou a Jéssica Mendes. Volto domingo às 2 da tarde para preencher a tua tarde com grandes músicas. Por agora ficas com o Café da Manhã da RFM. Ficas muito bem. Boa sexta-feira. Bom fim de semana. Beijinhos.
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7: Bom dia, é sexta-feira, estás com a RFM? São 7 da manhã. Entrou um pavão dentro do estúdio. Peço imensa desculpa.
8: Porra,
7: às 7
8: da manhã, Luís.
7: Parece a sirene dos bombeiros. Marina Alvim, como é que está o trânsito?
8: Ai, que horror, tu é que perguntaste, Pedro.
7: Desculpa, este despertar.
8: Ai, cruz credo. 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Agora, foi acidente, já começa mal esta sexta-feira. Um acidente na A2, antes do nó da A33, sentido sul-norte, ocupa a via esquerda, mas não tem fila. Mais à frente é a demora habitual da primeira ponte do Feijó, em direção à 25 de Abril. De resto, ainda resistência no IC19 entre Queluz e Amadora. E no Porto, tranquilo, boa viagem com a RFM. 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Hoje continuamos com calor, há mesmo 8 distritos sob aviso amarelo.
7: Obrigado, Mariana. As notícias já a seguir.
9: Malta, e capa do Globo de hoje?
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17: Olá, muito bom dia. Eu sou a Beatriz Lopes. Drone russo atinge prédio na Roménia e faz soar alarmes na NATO. Pela primeira vez, um drone russo atingiu uma zona habitada na Roménia, país que integra a NATO. O aparelho entrou no espaço aéreo romeno durante um ataque à Ucrânia e embateu num prédio de 10 andares. Há registro de pelo menos 2 feridos. A Roménia promete responder diplomaticamente àquela que considera uma grave violação do direito internacional. Quem recebe apoios do Estado, apoios sociais, poderá vir a ter de prestar trabalho comunitário. A medida deverá ser aprovada hoje pelo Governo e faz parte de uma reforma que junta vários apoios, como o rendimento social de inserção e o subsídio social de desemprego. A notícia é avançada pelo Expresso. Portugal arrisca perder 500 milhões de euros do Plano de Recuperação e Resiliência se a nova prestação não entrar em vigor até agosto. Vão ser ouvidos hoje no Tribunal Central de Instrução Criminal em Lisboa os 4 detidos na Operação Emergente. A investigação suspeita de favorecimento na atribuição de contratos públicos por autarquias e juntas de freguesia socialistas. Ontem, no Parlamento, o Procurador-Geral da República Benfica rejeitou qualquer motivação política para as buscas à sede do PS, Amadeu Guerra garantiu que o Ministério Público não trabalha com timings políticos. O aeroporto de Lisboa vai ter, a partir de hoje, mais 48 agentes da PSP para reforçar o controle de fronteiras. De acordo com o Ministério da Administração Interna, entram também em funcionamento mais postos de controle de documentos e mais portas eletrónicas para agilizar a passagem de passageiros. A medida surge depois dos atrasos registados há várias semanas no novo Sistema Europeu de Controlo de Entradas e Saídas. É o dia D, termina hoje o prazo para José Mourinho ativar a cláusula que lhe permite sair do Benfica por 7 milhões de euros. Até ao momento o treinador não comunicou qualquer decisão ao clube, mas a RFM sabe que os encarnados já preparam a próxima época com o Marco Silva como principal hipótese para assumir o comando técnico. Prevê-se um alívio dos preços dos combustíveis na próxima semana, que pode mesmo ser a maior descida desde o início da guerra no Médio Oriente. De acordo com a CNN Portugal, o gasóleo e a gasolina deverão ficar 10 cêntimos mais baratos.
7: Muito obrigado, Beatriz Lopes. Eu sei que tu não tens nada a ver com a descida, mas eu agradeço na mesma. 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Eu sou o Pedro Fernandes com a Marina Alvim e Luís Pinheiro. E já a seguir vou contar-vos sobre mim. Eu tornei-me numa daquelas pessoas de quem eu fazia pouco.
11: Ei,
7: aconteceu.
11: Isso é a pior
7: aconteceu
11: coisa.
7: Mal.

0: Bibi Rexha e Faithless, New Religion. Bom dia, boa sexta-feira. Boa, Luís, boa, muito bem. Estavas muito
1: não
0: bem.
1: Encorajas,
0: Pedro. Ah, peço desculpa.
2: É bom.
0: Pois é, meus amigos, tornei-me numa daquelas pessoas de quem eu fazia pouco, né? No fundo foi isso. Tornei-me uma pessoa que gosta de ver obras.
2: Obras, Pedro.
0: Eu gosto de ver obras. Eu sou um velho nas obras.
2: Tu sabes que há um Instagram disso?
0: Sei, sei, sim, senhor.
1: E sabes que em Itália paga-se alguns velhotes para fazerem de Mirone.
0: De fiscais, não é? Mas se calhar vai ser o meu plano B. Okay. Quando acabar aqui a minha vida na rádio.
2: E acho que se ganha bem.
0: Vou ser um fiscal das obras.
1: Então, e está a obra ou está cumprida?
0: Pai, eu vejo cumprida. Várias. Eu quando vejo uma, eu dou por mim a mudar de caminho só para passar por uma obra. Imagina, vou correr. Dou as minhas voltinhas. Sei que há obras no sítio. Vou passar por lá para ver o desenvolvimento daquilo. Pedro, gosto de ver a obra a andar.
2: Isso está muito grave, Pedro. Isso está muito grave. E mas
0: não,
2: paras?
0: Não, durante as corridas não paro. Estou nos meus
1: treinos. Não, ainda vais aquilo lá a pôr. Não deve ser muito bom para o teu pulãozinho.
0: Ah, oh Maria, não é esse tipo de obra. São casas. Gosto de ver casas.
2: São obras luxuosas.
0: São obras com pó.
1: Não tem pó.
0: São obras com pó.
2: Não é obras do metro. Agora vou parar para ver o metro. Não.
0: Também para casa. Há um restaurante onde eu costumo ir.
2: Interessa-te.
0: Está com obras de metro. E eu às vezes gosto. Olha, deixa lá ver, espreitar ali.
2: Então, mas espera, mas temos de dividir aqui as coisas. Que tipo de obra é que mais te interessa?
0: Todo tipo de obra. Mas mais casa.
2: Obra prédio não te interessa tanto.
0: Não, mas imagina, há uma rua em que estão a meter canalização. Gosto de ver. Olha, já taparam esta parte, agora abriram lá. Agora abriram lá mais ao fundo, não é?
2: Obra de canos interessa.
0: Eu gosto de ver as coisas a serem feitas.
1: E metes conversa com as pessoas, com os senhores,
0: não,
1: isso
0: não
1: nas
0: sou
1: obras?
0: Capaz. Isso não sou capaz.
1: Ainda, já é o próximo passo, não é? Ó, senhor José, aquele pavimento está um bocado irregular ali no canto.
0: Porque uma cidade em obras é uma cidade que avança.
2: É verdade. É? Obras públicas.
0: Tudo que é obra é avanço. Também não gosto de obras daquelas que destroem a natureza. Essas não gosto.
2: Não.
0: Essas
1: olha,
2: não
1: o quinto gosto. Andar do meu prédio está em obras, queres ir lá?
0: Nós reparámos ontem, Mariana Alvim. Mas esse tipo de obra.
1: Já está a cheirar pó o meu prédio, vês?
0: Esse tipo de obra eu não gosto. Pobre que incomoda. A mim
1: incomoda.
0: Tem que ser um bocadinho longe.
2: E é obra interna, não é?
0: Sim,
2: tu não vês bem.
0: É. Obra interna também não gosto.
1: Tens que ir lá bater à porta.
0: Gosto de passar por um sítio e ver assim aquela casa. Ah, isto numa semana avançou bastante. Não
2: é? Mas paras aí. Imagina, se estiveres a andar.
0: Ah, e se estiver a andar, paro, claro. E até sou homem para. Não sei se estão à espera disto. Meter os braços atrás das costas.
2: Era isso que eu tinha a perguntar. Braço atrás nas costas e levas o teu lencinho de pano também.
0: Para ajudar a limpar o pó.
2: Para ajudar a limpar.
1: Não, e não perguntas, olha, ali vai ser o quê? Ali a garagem, mas ali por cima
0: adorava,
1: da garagem. É um quarto ou uma sala?
0: Adorava ter essa lata.
1: É o próximo passo, Pedro.
0: E de entrar. Tipo, posso entrar para ver? Só como é que.
2: Pedro, tu podes vir a tornar-te o melhor velho das obras. De Portugal.
0: Quem sabe?
1: E quando for mesmo velho, vai dizer assim: eu comecei aos 47.
0: Eu tenho uma longa carreira nisso.
2: Eu já estou cá há muito tempo.
0: Claro, vocês sabem lá,
1: Olha, queremos saber o próximo progresso é conhecer os senhores e depois o terceiro passo é entrar na obra.
0: Vou tentar, Mariana.
2: E pode haver cursos. E podes até dar um curso.
0: Vou ganhar coragem.
2: Ser velho nas obras.
0: Sim, sim, sim.
2: Não é fácil.
0: Não é nada fácil.
2: É uma profissão que ocupa bastante tempo.
0: Ai, agora os braços atrás das costas não estavam à espera.
1: Não, não.
2: Eu não estava à espera de nada, na verdade.
0: Desculpa, então.

0: Papillon e Bárbara Tinoco, não mudava nada, só grandes músicas na tua RFM. 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
0: Bom, olha, já a seguir, falamos de discussões que tivemos ontem à mesa em casa de Mariana Alvim.
2: Pá, eu não estava lá.
0: Azedou.
2: Estou ansioso.
0: Conversa azedou.
1: Não,
2: mas
1: o Pedro
2: posso participar?
1: O
2: posso
1: Pedro
2: participar?
1: Azedou, Luís.
2: Agora, posso dar a minha opinião também?
0: Hoje
1: com
0: já
1: certeza.
0: Podes. Hoje muito já bem. Podes. É já a seguir no Café da Manhã da RFM. Bom dia.
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5: Ao longo da história, muitos homens e mulheres são recordados com datas específicas, pelo seu exemplo de vida, considerado pela Igreja digno de santidade. É o caso de Santa Rita de Cássia, uma religiosa italiana que viveu na passagem do século XIV para o século XV. Venerada por todo o mundo, é hoje o seu dia. Pensa nisto e bom dia.
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0: Niall Horan e This Town. São agora 7 horas e 25 minutos e vamos até à casa de Mariana Alvim. O que é que acham?
1: Vamos a isso.
2: Acho ótimo, mas o queijo já acabou.
1: Este é o barulho de casa de Mariana?
0: É, a casa
2: de
0: Friends. Okay. Somos a casa de Mariana Alvim. Almoçar ontem, Luís Pinheiro faltou.
2: Foi o único que faltou.
1: Faltei por razões
0: profissionais. Sim.
1: Profissionais,
0: é verdade.
1: Atenção.
2: Está olha, Luís, tínhamos um queijo bom. Bom okay. Queijo, fez sucesso.
0: Bom queijo.
2: Assim, redondinho.
0: Que nos foi oferecido ao café da manhã.
1: Ah, é o queijo que veio cá. Ah, veio para cá.
0: O queijo okay. Veio ter a nós.
2: Certo. E o vinho que nos ofereceram também, afinal, era branco.
1: Ok.
2: Foi para o congelador. Estava.
0: Também era muito bom. Também era muito bom.
2: Pronto, agora, sirvo o queijo. O queijo, eu abro a tampa por cima.
1: Certo.
2: Não era tão amanteigado quanto eu estava à espera. Portanto, nem sequer pus a colherzinha boa, como a gente põe no queijinho da serra, não
1: certo.
2: É? Estás a concordar
0: então,
2: até agora,
0: mais
2: não
0: certo.
2: É?
1: Até agora está tudo certo.
2: Está certo.
1: Até agora está tudo certo.
2: Pus uma faca para as pessoas tirarem e escavarem lá por cima com uma faquinha, o queijinho nas tortinhas que eu comprei.
1: Exatamente.
2: Pedro Fernandes chega lá e diz assim: oi, Mariana Alvim, abriu a tampa. Não se abre queijo nenhum. Isto é à fatia. Nenhum queijo. Nenhum queijo. Então e o queijo da serra manteigado,
0: nenhum
2: quase
0: queijo.
2: Que é a colherada.
1: Então como é que tu abres o queijo da
0: os
1: serra?
0: Os queijos são todos para fatiar.
2: Para fatiar.
0: Não se abre
2: imagina
0: tampinhas.
2: O queijo da serra dele vai transbordar e passear pela mesa abaixo.
0: Não, e depois vais rapando com uma colher ou com uma faca.
1: Então, mas
0: para
1: espera,
0: para a tosta.
1: Mas tu rapa. Tu.
2: Não nenhum, abre a tampa do queijo.
0: Os especialistas, isto foram os especialistas que me disseram, não há nenhum queijo que se abra a tampinha.
1: Não.
0: É tudo para fatiar.
1: Não, não. Então quer dizer, no Natal. No Natal.
0: O que é que tem o Natal?
1: Quando há queijinho da serra bom, tu fazes fatias de queijo da
0: cortas
1: serra.
0: À fatia.
2: Só depois tem que pôr uma cerca à volta da tábua do queijo, porque senão vai.
0: Depois vais tirando com a colher, não é mesmo? Já viste o que tu desperdiças quando abres a tampa? Fica tudo lá agarrado.
2: Não,
0: quando
2: abres
0: a tampa, estás a raspar a tampa.
1: Não, precisamente o contrário. Porque imagina, tu ao fatiares, abres uma bossa maior no queijo da serra que depois desliza mais queijo.
0: Não se,
2: e vais espalhar pela mesa fora.
0: Os queijos são para fatiar, não é para abrir tampinhas.
1: Oh, Pedro.
0: Se o queijo
2: olha,
0: tivesse tampinha.
2: O ar certo com aquele
0: isto vai dar, queijo.
1: Isto vai dar uma grande
0: posso
1: discussão.
0: Dizer uma coisa. Se o queijo tivesse tampinha, era um iogurte.
2: E com esta drop the mic, olha, Luís, éramos 9 pessoas
1: contra
2: 8
1: o Pedro.
2: Contra o Pedro,
1: claro.
2: E ele continua.
1: Claro,
0: eu tenho que vos educar
1: a dizer esta. Mas quais é que foram os especialistas do queijo da serra que disseram que não era?
0: Eu agora não me lembro dos nomes.
2: Foi um reels que ele viu.
1: Pois.
2: Foi um reels.
0: Eu agora não me lembro dos nomes.
2: Foi um TikTok.
0: Pois. Mas foram produtores de queijo variado.
2: Claro, claro.
1: Olha, já estamos aqui, Pedro.
0: Claro.
1: Já temos aqui Miguel
0: claro.
1: Reizinho, queijo de azeitão, tira-se a tampa.
0: Não há.
1: Pedro.
0: Isso é engano. As pessoas estão mal habituadas. Cresceram nesse engano, percebes?
2: A mulher que liga para o marido: querido, cuidado que há um maluco nesse sentido contrário na autoestrada. Estão todos!
1: Pedro, o Ricardo Gaspar já te está a chamar assassino em série de queijos.
0: Não, eu quero que um produtor de queijos me responda. Não é, só não é tipo consumidor normal, que não está habituado a isto.
1: Epá, temos aqui o Ricardo Gaspar, parece que está habituado a comer queijo. Que ele está
0: a comer
1: aqui...
0: sim, mas tens de falar com os produtores.
1: Não,
0: quem
1: pá.
0: Faz os queijos diz que não é para abrir tampinhas.
1: O Ricardo está quase com um fraco e com suspensórios. Isto não pode ser um produtor de queijo. Desculpem lá, mas eu acho que pode.
2: Olha, o queijo da serra em casa do Pedro tem de ser uma tábua gigante. Porque vai, não é? A piscina vai
1: é a piscina de queijo.
0: Eu continuo à espera de um especialista em queijo que mande mensagem.
2: 962-007-888. Por favor, claro. Alguém nos ajude. O Pedro, nós não. Olha, que vós meus filhos, a nós não nos ouve.
0: Mas ponha a resposta antes do pôr do sol. Vizinhos agora.

0: Vizinhos e o pôr do sol. E agora, ao nascer do sol, como é que está o trânsito, Mariana?
1: Olha, hoje complicou um bocadinho o trânsito na RFM com pneus Continental, patrocinador da corrida de São João em Gaia, ganha entradas no Instagram da marca. Há problemas no Porto, houve acidente depois da ponte da Arrábida, no sentido norte-sul, demora nos dois sentidos, abrandamentos também entre o mercado e a A3. Em Lisboa, as paragens são no IC19 entre o Cacém e a Amadora, há assim com resistência no estádio e na A2, a fila entre as duas pontes do Feijó. Boa viagem com a RFM neste dia de calor. Há mesmo 8 distritos sob aviso amarelo. Imagina o mapa de Portugal continental.
0: Sim.
1: Faz um risco na vertical a meio.
0: A sério?
1: Do lado direito, tudo que é interior, aviso amarelo. Boa calor.
0: Obrigado, Maria Novin.
1: Foi uma boa imagem, não foi? Eu fiquei a vê-la.
0: Foi muito boa a imagem. Agora vamos às notícias com Beatriz Lopes, também uma jornalista com ótima imagem.
1: Ótima imagem.
2: Olá, bom dia. Governo quer exigir trabalho comunitário a quem recebe alguns apoios sociais. Os beneficiários de apoios como o RSI ou o Subsídio Social de Desemprego poderão vir a ser obrigados a prestar trabalho comunitário. A informação é avançada pelo Expresso. A medida faz parte de uma reforma que o Governo deverá aprovar hoje em Conselho de Ministros. Banco Alimentar contra a Fome alerta para o aumento dos pedidos de ajuda. A Presidente da instituição diz que há cada vez mais famílias que têm dificuldades em suportar os custos da habitação, da energia e da alimentação. Ouvida pela RFM, Isabel Joné prevê mais pedidos de apoio nos próximos meses e apela à solidariedade dos portugueses na campanha que decorre este fim de semana em todo o país. Pela primeira vez, um drone russo atingiu uma zona habitada na Roménia, país que integra a NATO. Há registro de pelo menos 2 feridos. A Roménia promete responder diplomaticamente. Depois da conquista histórica da Taça de Portugal, o Torriense falhou a subida à Primeira Liga. A equipa de Torres Vedras perdeu por 2-0 frente ao Casa Pia, que garante assim a manutenção no escalão principal.
0: Obrigado, Beatriz Lopes. As notícias na RFM voltam às 8. Meus amigos, antes de voltarmos ao assunto, vamos só deixar aqui um pequeno apontamento, não é? Porque as pessoas estão a mandar mensagens e parece que eu tenho razão.
3: A discussão está muito dividida.
0: Há consumidores que vos dão razão, mas os especialistas estão do meu lado. Não há tampinhas nos queijos. Não há queijo com tampinha.
1: Olha,
0: é para cortar a fatia.
3: Mas tu és consumidor ou és especialista?
0: Olha, então vou-te já dizer, vou já ler esta.
1: Explica qual é a discussão.
0: A discussão é se os queijos amanteigados são para cortar a fatia ou abrir uma tampinha e consumir à colher. Vou só deixar-vos aqui com esta mensagem da Sandra. É verdade, o Pedro tem razão. Trabalhei 16 anos num laboratório que analisava laticínios e foi o que aprendi. O tirar a tampa dos queijos amanteigados é uma moda e que teve origem, segundo aprendi, com especialistas, no facto de os produtores tirarem uma pequena circunferência no topo dos queijos para verificação da cura enquanto estavam no processo de maturação. Obrigado, Sandra.
1: Vou ler a mensagem do Rodrigo. Choninhas, queijo não é o seu forte. Aquelas sandes de queijo amanteigado e um belo presunto. Abre-se a tampa, sim. Rodrigo.
3: Eu, por mim, já continuamos. Porque eu acho que estamos.
0: Não, já lá vamos.
1: Agora temos que tirar o barulho, não é?
0: Agora temos que tirar o barulho. Isto, barulho está a fazer isto, não é?
4: Que barulho é este? Na RFM.
0: Ora bem, isto está a valer quanto o barulho?
1: 3.540 euros.
0: Não me digas que é abrir uma tampinha a um queijo.
1: Olha, tens que acertar qual é o barulho, tens que nos dizer se é à fatia ou se é com a tampa.
0: 213814540. O barulho então que queremos que adivinhes é este. 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Vamos atender a...
1: Quarta chamada.
0: Quarta chamada. Boa sorte.
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0: Bom dia, estás com a RFM e vamos jogar ao Que Barulho É Este?
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0: Para valer 3.540 euros, vamos até ao Cadaval para jogar com o Telmo Félix. Olá, Telmo, bom dia.
2: Olá, bom dia.
3: Bom dia,
0: Telmo. Telmo, antes de mais nada, o queijo, fatias ou tiras ou abres tampinha? Queijo amanteigado.
2: Para barrar.
0: Está bem, mas como é que tu cortas o queijo? Abres uma tampinha em cima ou cortas a fatia?
2: Abre uma tampinha.
0: Não se abre tampinhas no queijo, Telmo.
4: Viva Cadaval!
0: Cada um com a sua, pronto, vá. Ó, Telmo, vamos jogar a corelha este, estás pronto?
2: Sim, estou pronto.
0: E conheces o barulho?
3: É isso que ligou, não é?
2: Mais ou menos, vamos ver se é aquilo que eu estou a pensar.
0: Vamos lá ver, Telmo. Para 3.540 euros, que barulho é este? O que é que tu estás a pensar, Telmo?
2: Eu estou a pensar que é tirar o compromisso da cartela quando vamos... Apartamos do compromisso e o compromisso sai.
0: Do blister, sim senhor.
2: Exato.
0: Será que estamos a precisar de um comprimidinho para os nervos?
4: Telmo,
0: Telmo, o teu palpite, olha, tal como no queijo, estás errado. Estás errado nas duas coisas, mas aqui, do queijo e do barulho.
3: Fica para a próxima. Aqui concordamos que o palpite está errado, concordamos todos.
0: É
3: já
0: isso.
3: No queijo, olha, continua connosco, que está uma manhã acesa.
0: É que não querem aprender.
2: Está.
0: Um abraço, Telmo.
4: Um abraço.
2: Obrigado. Obrigado, bom fim de semana.
0: Igualmente. 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Já voltamos ao queijo.

0: Taylor Swift na RFM. Bom dia, é sexta-feira. Ora, e há dois tipos de pessoas, e são elas, passo a enumerar: as que sujam paredes e as que mentem.
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0: Olha, já a seguir é que não há duas hipóteses. O queijo é para cortar a fatia. Seja ele.
2: E já vamos a essa discussão.
0: Seja ele, vocês que queijo for. É já a seguir.
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0: Olivia Rodrigo e Traitor, que é o que vocês estão a ser aos queijos portugueses.
1: É,
0: estão
1: pá,
0: a trair os queijos quando estão a abrir tampinhas nos queijos amanteigados.
2: Eu não vou mudar a minha maneira de comer queijo amanteigado.
0: Não tens que mudar, tens só que perceber que os especialistas não recomendam que se faça isto. É só esse reconhecimento que eu quero.
2: Eu também tenho uma mensagem de um especialista.
0: Diz lá.
2: Espero que não estava mal. Ora bem, diz o Pedro.
0: Sim.
2: Até me saltou a tampa. Antes de mais, sou especialista em queijos. Queijo amanteigado, à fatia, até tenho o olho a latejar. Diz o Pedro.
0: Mas e o resto da mensagem?
2: Não interessa.
0: Não,
2: é
0: não, o resto da mensagem. O especialista como? Em quê? Diz lá.
2: Sou especialista no que toca a queijo, como por exemplo, queijo que como na francesinha, queijo que como na pizza, queijo que como na lasanha e por aí adiante.
0: Pois, é especialista a comer.
2: Agora, quem é que interessa?
0: Olha, está aqui a Jéssica Vaz. Bom dia, tenho uma queijaria e queijo. Corta-se à fatia. Traz os montes, diz ela, queijo de ovelha.
2: Mas desculpa lá, vai transbordar, olha o desperdício, um queijo da serra, é manteigado. Vai, não é, vai
0: queres aprender ou não queres aprender?
1: Imagina,
2: eu quero comer.
1: Se tu fatiares um queijo da serra e puseres numa tosta, assim que faz a primeira tosta, ficas logo com azia, porque a quantidade de queijo que vai sair é muito maior do que se for só com tampinha.
0: Olha, Rodrigo, fora de brincadeiras. Podemos falar a sério? Como o Rodrigo, fora de brincadeiras. Deve ser partido às fatias, sim. E não à colherada, pois afeta o seu processo de cura e sabor. Deixar no frio antes de servir para não ficar muito amanteigado.
2: Está bem, mas se ficar muito amanteigado, a fatia não dá, porque ele está líquido.
0: Voltas a meter no frigorífico.
1: Isso é o gostinho do Rodrigo.
0: Vamos ouvir a Patrícia.
3: Lá em casa eu penso assim exatamente igual. Pedro, estou contigo.
0: Obrigado.
3: Para mim também não há cá tampinhas.
0: Obrigado. Vamos ouvir também o Alexandre.
4: Estava aqui a ouvir o vosso debate. Epá, desculpem lá. Eu como beirão, estou com o Pedro. O queijo come-se à fatia. Nós também pagámos a casca. Claro. Quem é que vai deitar fora?
0: Como é óbvio!
4: É comido à fatia e até a casca se come.
0: Claro. Sabes o que é? Sabes o que é, Alexandre? São meninos ricos. Mas comem
1: não é
0: só
1: todos.
0: O interior e a casca vai
1: mas
0: fora.
1: Mas não é todos. São só os amanteigados.
0: Todos!
2: Não é só os amanteigados. Não dá
1: só
2: para fazer
1: os amanteigados
2: fatia.
1: É que olha, fazemos tampinha. Não fazemos em todos. Atenção a isto, Alexandre!
0: Mas nem nos amanteigados se faz tampinha.
2: Meus amigos, quando aconteceu uma vez uma bolo de chocolate, lembram-se que pus pouco tempo no forno e ficou um bocado mousse de chocolate
0: olha.
2: Lá dentro?
0: Sim.
2: Fomos buscar colheres, porque não dava para comer o bolo de chocolate.
1: Cá está.
2: À fatia. Olha,
0: agora estão a mostrar
2: tampinha.
0: Bolo de chocolate com
2: não,
0: queijo.
2: Estamos a mole ou duro para
0: podemos
2: cortar
0: só ouvir
2: fatias.
0: Aqui mais um especialista.
1: Podemos.
0: Que é o António Raminhos, que andou pelo país, como vocês sabem, naquele programa que agora não me lembro o nome.
2: Super importante.
0: Missão 100% português, já sei. Missão 100% português, portanto, com produtores locais.
5: Diz a esses gajos que é tão simples como ir a ceia ou manteigas, ficar em qualquer hotel ou ir a qualquer restaurante e não há um sítio que tenha o queijo com tampinha ou com colher, é tudo à fatia. Portanto, se é aí que fazem assim, é assim que é no mundo.
2: Mais nada. Põe no frigorífico.
1: É assim, mais nada. O Raminhos tem muito ar de queijeiro.
0: Claro.
1: A verdade é essa.
2: Mas
1: claro.
2: Na ótica do utilizador. Do consumidor.
1: Isto está muito complicado. É pá, mas cada um faz a sua.
2: Não é?
0: Vamos terminar só com o João.
6: Nem preciso nenhum curso para comer queijo. Tem tanta história para comer queijo. Ai, porque se tira a parte de cima, porque se tira a fatia. É pá, um gajo está com fome, vai só e compra.
1: É isso mesmo.
2: Bom,
1: pá,
2: João.
0: É isso mesmo.
1: Acabou que são assim. Anda, João. Pá.
0: Cada um come como quer, é verdade?
1: Exatamente.
0: Mas recomenda-se.
2: Olha, olha.
0: À fatia.
1: Recomenda-se.
0: As notícias já a seguir.
1: Trincar.
0: As notícias já a seguir.
1: Sim.
7: Malta. E capa do Globo de hoje.
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3: Bom dia, boa sexta-feira, já passa um minuto das 8. Como é que está o trânsito, Mariana?
4: Complicou no Porto, o trânsito é uma oferta Pneus Continental, patrocinador da corrida de São João em Gaia, ganha entradas no Instagram da marca. Então, houve acidente na Ponta Rábida, no sentido norte-sul, só se passa pela Berma, há fila desde a Via Norte. Ainda paragens de Santo Ovídio na A1, à Ponte da Rábida e resistência do Freixo ao nó da A3 na VCI. Em Lisboa já começam também as demoras habituais, complicou foi no IC19 com um acidente em Tercena, sentido Lisboa-Sintra, fila em Queluz, ainda paragens de Tercena Amadora no sentido contrário. Boa viagem com a RFM. 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Hoje continuamos com o calor, o fim de semana também. Hoje, olha, devido ao mapa de Portugal continental na vertical, do lado direito, tudo com aviso amarelo. São 8 distritos.
3: Obrigado, Maria. As notícias.
4: Adoro a imagem.
3: Já a seguir. Ela criou esta imagem agora para
4: agora
3: quer,
4: sentir,
3: quer dar esta imagem de meia hora.
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3: Olá, bom dia, eu sou a Beatriz Lopes. Sindicato dos Polícias avisa: o problema do aeroporto de Lisboa não se resolve com mais agentes. O aeroporto de Lisboa passa hoje a contar com mais 48 agentes da PSP numa tentativa de reduzir os tempos de espera no controlo de fronteiras, mas a Associação Sindical dos Profissionais de Polícia teme que os problemas se mantenham. Ouvido pela RFM, Paulo Santos alerta que estes agentes serão retirados de outras áreas e sublinha que os atrasos nos aeroportos resultam também da falta de espaço, de equipamentos e de falhas na gestão do aeroporto. E Bruxelas rejeita culpas pelos atrasos nos aeroportos portugueses, depois de o Governo apontar o dedo ao novo Sistema Europeu de Controlo de Fronteiras. A representante da Comissão Europeia em Portugal garante que a tecnologia está a funcionar. Em declarações à Renascença, Sofia Moreira de Sousa afasta responsabilidades da União Europeia. O Governo aprova hoje uma prestação única que junta vários apoios sociais, como o RSI e o Subsídio Social de Desemprego. E há uma novidade: de acordo com o Jornal Expresso, os beneficiários destes apoios poderão vir a ser obrigados a realizar trabalho comunitário. A medida está ligada ao PRR e Portugal arrisca perder 500 milhões de euros se não entrar em vigor até agosto. Há cada vez mais famílias com dificuldades em suportar os custos da habitação, da energia e da alimentação. O alerta é da Presidente do Banco Alimentar contra a Fome. Ouvida pela RFM, Isabel Joné prevê mais pedidos de apoio nos próximos meses e apela à solidariedade dos portugueses na campanha que decorre este fim de semana em todo o país. Vão ser ouvidos hoje em tribunal os 4 detidos na Operação Emergente. A investigação suspeita de favorecimento na atribuição de contratos públicos por autarquias e juntas de freguesia socialistas. Na operação foram ainda constituídos 37 arguídos. A União Europeia promete aumentar pressão sobre a Rússia. Pela primeira vez, um drone russo atingiu uma zona habitada na Roménia, país que integra a NATO. O aparelho embateu num prédio de 10 andares e fez pelo menos 2 feridos. A Presidente da Comissão Europeia já reagiu. Ursula von der Leyen promete reforçar a pressão sobre Moscovo e avançar com um novo pacote de sanções.
0: Obrigado, Beatriz. Foram as notícias na RFM. 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

0: Alex Warren, On My Mind. Passam agora 9 minutos das 8 e este é o teu café da manhã. A casa de Cataplana de Paixão, a rádio novela da RFM, com um elenco de luxo, com uma média de 1.4 Globos de Ouro por cada ator. Já fizemos as contas. Temos Nuno Lopes, temos Rui Melo, temos Gabriela Barros, Cici Martins, Cristóvão Campos e estes três que vos acompanham aqui no café da manhã. Hoje continuamos então nesta saga em que a sereia Carla Filipa continua a perseguir o seu sonho de se transformar em humana e trocar aquela cauda por duas perninhas, mas está difícil, está difícil.
1: Não está fácil.
0: Vamos ouvir.
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0: Manhã no estúdio de gravação Sons e Dívidas 2, porque o primeiro abriu falência. O produtor Litó chamou Carla Filipa de urgência, que nem teve tempo de vestir qualquer coisinha, nem ligar para o fórum da TSF, cujo tema era Sexo em elevadores. Deve ser permitido?
1: Entre! Oh, minha querida, como é que tu estás, Carla Filipa? Oh, epa, ainda bem que vieste. Olha, escuta uma coisa. Tu nem vais acreditar.
2: O quê? Ai, o Lourenço Ortigão separou-se e está disponível para amar.
1: Não, muito melhor, Carla Filipa, muito melhor. Escuta, fui a uma orgia em Pai Pires para fazer networking e consegui-te um convite para fazeres televisão, hein? Prime time.
2: Eu? Em prime time? Lito! Mas só se for para fazer de paralítica numa cadeira de rodas, não é? Como o João Catarrena, promessa. Ai, me... tu achas que eu consigo não mexer tão bem quanto ele?
1: Não, espera, pá, não é nada disso, pá. Não é... acho que tu também tu és tramada. Tu és de golfe, tu és tramada. Não é isso, é... eles querem a tua voz para um anúncio de iogurtes bio com sabor à alheira.
2: Ah, ok. E quanto é que pagam?
1: 5 mil euros. Para ti. Para mim é 35 mil.
2: 5 mil euros?
1: E 35 mil para mim, porque eu tive de aguentar uma orgia para a Pires, não é?
2: Ai, meu Deus! Tão bom, Litó! Mas eu com esse dinheiro, eu já posso pôr a avó Nanda numa clínica de reabilitação para velhinhas viciadas em meias de leite e ainda sobra para uma operação que eu quero fazer e para skincare com o Diano.
1: Não há problema nenhum, Carla Filipa, não há problema nenhum. Eu sei, eu mas aqui há uma questão aqui. Eu sei que tu não gostas de aparecer, não é? Mas eles querem-te ver.
2: Mas querem-me ver porquê? Não vou ser só a voz?
1: Eu sinceramente não sei, não sei. Eu acho que é porque como a tua voz é assim tão fininha, eles estão desconfiados que tu és o Carlos Moedas.
2: Sério?
1: Sim, quer dizer, sei lá, não sei, não faço ideia. Eu também achava que me ia divertir numa orgia em Pai Pires e mal entrei de caras com a minha madrinha. Mas pronto, a partir das 11h30 também vai tudo, não é? Bom, eles querem ver a tua cara num... como é que é? Num Zoom, num Teams, num Pumps, num... essas coisas, não sei.
2: Ok, mas se é só a cara,
1: só
2: está
1: cara,
2: tudo bem.
1: Só a cara, pronto. Só a cara. Aliás, eu até te vou já tirar aqui uma foto com o telemóvel para lhes mandar que eles assim ficam mais descansados, não é? Olha lá para mim. Isso, sorri.
0: Litó tira uma foto da cara de Carla Filipa.
1: Isso, olha, pá, espetacular. Epá, tá olha, bom? Olha, peraí. Se tu quiseres tirar assim outra a mostrar o peito, é na boa.
0: Carla Filipa dá um chapadão de sereia ao Litó.
1: Epá, calma, pá, era só para eles terem a certeza que não és o Moedas, pá. Então, epá.
0: Horas mais tarde, já na casa de banho de Vó Nanda, Carla Filipa e Gui convivem. Ela chapinha na banheira e ele trinca um rolo de papel higiênico para ficar com o maxilar mais definido.
2: Gui, eu tenho uma coisa para te contar.
3: Já sei, agora dá cá ver os meus troféus de rugby.
2: Eu não.
3: Fogo, isso é ridículo, também ninguém quer ver os meus troféus de rugby. Maçada.
2: Eu tenho mais um convite para publicidade. Mas desta vez eu tenho que mostrar a cara.
3: E não pode tipo usar uma mascarilha? Como a Zorro ou como a Diana com a demacia.
2: Diana quê?
3: A Diana é uma heroína da Marvel. Ah. É, cujo superpoder é transformar os rabos em melancias.
0: Ah. Gui está claramente a mentir. E eu gostava de esclarecer o ouvinte, mas também não faço ideia de quem é essa tal Diana não sei que de melancia. Entretanto, Vó Nanda bate à porta.
4: Ainda demoram, filhos? É que a avó lambeu um marrano no quintal e agora está a bater. Eu já estou a ver o Teia fazer uma battle contra uma almôndega e está com o boné para trás. Vá lá, abre-me lá, que a avó precisa sentar no bidé para se acalmar. Saiam!
3: Gorda, a sério, eu acho que isso de mostrar a cara... pá, acho um bocado arriscado, está a ver? Porque se é só para trabalhar, porque é que não pede antes dinheiro ao seu pai, como eu faço com o meu?
2: Oh, Gui, quem me dera. Nem o meu pai é um espadarte com uma reforma muito baixinha. Nem vai poder ajudar-me a pagar a minha operação.
3: Operação? Bem, estou-me a passar. Justo, é absurdo. A cara da Filipa vai aumentar os cheios, como a Diana com a demacia.
0: Que eu continuo sem saber quem é.
2: Não, Gui, não. É uma opressão para me tornar mulher. Viver contigo em terra e sermos um casal que, contra todas as estatísticas, não.

0: Entretanto, na prestigiada Sociedade de Advogados de Sampaio Rodapé, a Rodapé Sanca e Associados, o velho e doente advogado trabalha até tarde, quando a sua secretária lhe bate à porta.
1: Ainda fica, doutor?
2: Sim, Márcia. Tenho que preparar o caso daquele cliente que está a processar um tornado que o deixou com o risco ao meio.
0: Sampaio Pigarreia.
1: Olha a sua saúde, doutor. Não se brinca com a tosse de cão.
2: Ai, eu sei, Márcia. Mas estou com esperança num tratamento experimental que tem tido bons resultados. Acupuntura com facas de peixe.
1: Ai, Deus queira, doutor. Bem, eu vou andando que eu apanho 14 transportes até chegar a casa.
2: 14? Onde é que mora, Márcia?
1: Aqui ao pé, doutor. Mas é para ver se quando chego já apanho o meu marido a dormir. Bom, precisa de mais alguma coisa, doutor?
2: Sim, Márcia. Mostre-me o peito, por favor.
0: Márcia levanta a camisola.
2: Obrigado, minha querida. Até amanhã.
1: Até amanhã, doutor.
0: Márcia sai. Sampaio guarda o processo que tem na mesa e pega nas procurações que Lourenço assinou.
2: Aqui estão elas. As procurações que me farão dono de todo o Império Arpão de Almeida, no caso de haver uma crise.
0: Sampaio folheia as páginas das procurações como se fosse um mau dos desenhos animados, mas com artrite.
2: Vai ser tudo meu. A mansão, o mini-golf, a empresa, a fruteira desenhada pelo Cisa Vieira. Tudo. E ainda vou ter a satisfação de enganar alguém que me dá cabazadas no Mario Kart. Só preciso que algo corra mal para o Império entrar em crise e não morrer até lá.
0: Será que Sampaio vai viver o suficiente para ficar com o Império Arpão de Almeida? E uma fruteira desenhada pelo Cisa Vieira? Será coisa para valer quanto? Todas as respostas nos próximos episódios de...

0: Cataplana de Paixão. 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
1: Novo episódio já disponível em todas as plataformas. Olha, gostei muito de conhecer a Márcia, não gostaste?
2: É pá, o sapato é rodapé, é o ordinário.
1: Cuidado.
3: Também
2: é
3: achei.
2: O ordinário.
3: Também achei.
1: Mas Márcia, não se importa.

0: Então vamos a isto. Bom dia, boa sexta-feira. Temos aqui uma sugestão para ti. Sexta-feira, noite de verão e as festas de Oeiras a começar. Portanto, se ainda não sabes o que é que vais fazer hoje,
1: pensa bem. Atuação de Joana Almeirante às 9 da noite e Bárbara Tinoco às 10 da noite.
2: Uau, é um início em grande. E claro que a RFM não podia faltar. A nossa Joana Cruz vai lá estar logo às 6 da tarde no arranque das festas de Oeiras. E quem sabe não a encontra.
0: E a animação continua com dias cheios de música, comida boa e muita animação.
1: Isso é o que a gente gosta. As festas de Oeiras começam hoje e vão até dia 14 de junho, então por lá vais poder assistir a concertos gratuitos de mais de 25 artistas portugueses.
2: E para além dos concertos, ainda tens zonas com atividades para crianças e de gastronomia para quando a fome apertar, não é?
0: Está tudo pensado, meus amigos.
2: Queijinho festas, com tampa,
0: claro. Com tampa não. Sem tampa. As festas de Oeiras começam já hoje à noite, a RFM espera por ti. Fica por aí, já a seguir temos Halsey e depois das notícias, pipoca mais doce e ninguém pode comigo. Bom dia.
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0: Bom dia, sexta-feira, estás com o Café da Manhã da RFM. Vamos espreitar o trânsito, é com a Mariana Alvim.
1: 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Mais complicado o IC19, agora com um acidente em Terceira, no sentido de Lisboa-Sintra. Trânsito está mesmo cortado neste momento, a ser desviado para Terceira, à fila desde o hospital. De resto, ainda as demoras habituais a esta hora em Lisboa, também no Porto, os acessos à VCI todos preenchidos, mas complicou foi depois da Arrábida, no sentido norte-sul, só se passa pela direita, à fila extensa, a ultrapassar a ponte do Freixo. Boa viagem com a RFM nesta sexta-feira. Com calor. Continuamos com calor. Há mesmo 8 distritos sob aviso amarelo. É no interior do país.
2: Estava
1: a festejar a sexta-feira.
3: Mas eu gosto quando ela está assim. Mais para o maluco.
0: Uma dosezinha. Maluquice, sim.
1: É.
0: Agora as notícias na RFM, edição das 8h30.
4: Olá, eu sou a Beatriz Lopes. União Europeia acusa a Rússia de ultrapassar mais uma linha vermelha e promete novas sanções. Pela primeira vez, um drone russo atingiu uma zona habitada na Roménia, país que integra a NATO. O aparelho embateu num prédio e fez pelo menos 2 feridos. A Presidente da Comissão Europeia, Ursula von der Leyen, promete reforçar a pressão sobre Moscovo e avançar com um novo pacote de sanções. A Associação Sindical dos Profissionais da Polícia avisa: as filas no aeroporto de Lisboa não se resolvem com mais agentes. No dia em que o aeroporto passa a contar com mais 48 agentes da PSP, Paulo Santos alerta para a falta de espaço, equipamentos e gestão. O Governo prepara novas regras para os apoios sociais. De acordo com o Jornal Expresso, quem recebe prestações sociais como o RSI poderá vir a ser obrigado a prestar trabalho comunitário. A medida integra a nova prestação social única e terá de avançar até agosto para não comprometer 500 milhões de euros do PRR. Termina hoje o prazo para José Mourinho ativar a cláusula que lhe permite sair do Benfica por 7 milhões de euros. A RFM sabe que os encarnados já preparam a próxima época com o Marco Silva.
0: Muito obrigado, Beatriz Lopes.
3: Essa notícia ninguém estava à espera.
0: Não, e desta também não estás à espera.
3: Qual é?
0: Mais um nome que se vai juntar a nós no grandioso espetáculo no Porto. É verdade, meus amigos. Depois de os à toa, Miguel Araújo, Ciro e os 4 e meia, temos agora, dia 17 de outubro, no Super Boca Arena no Porto, Ferreira.

0: Pois é, Fernando Daniel junta-se a nós então 17 de outubro, os bilhetes já estão à venda. Junta-te a nós no Porto também com o Fernando Daniel. Não sei se ele vai cantar estas músicas todas.
1: É a voz de Portugal. Claro. Para mim, Fernando Daniel é a voz de Portugal.
0: Sempre será The Voice, Fernando Daniel. Estás com a RFM, um dia já a seguir, pipoca mais doce.
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0: Olivia Rodrigo e Favorite Crime. São agora 8 horas e 38 minutos. Boa sexta-feira. Ficamos agora aqui com um episódio de Pipoca Mais Doce, onde ela falava do Spotify. Ela que está hoje em Faro com o seu espetáculo a solo.
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2: Então chegamos a esta altura do ano, temos de aturar os crescidos a partilharem o quê? Os seus Wrapped do Spotify. Desde que o Spotify começou com esta brincadeira, eu sinto que muito boa gente, eu incluída, começou a ser mais seletiva naquilo que ouve para depois poder fazer boa figura. Eu ouvir música, não há critério. Portanto, eu aprecio uma boa fancalhada brasileira, bunda no chão, montar no cavalinho, senta no colo do papai. Eu aprecio um bom clássico de Celine Dion. Baby, é isto que eu ouço no meu Spotify? Não, eu guardo estas coisas para ouvir no YouTube porque eu não posso arriscar-me.
0: Claro.
2: A chegar ao final do ano e o rap dizer-me que a música que eu mais ouvi foi o Bamboleo do Gypsy King.
0: Pois.
2: Não pode ser, não, filhos. A música que eu mais ouvi foi Born with a Broken Heart, do Damian Dabi. Pronto, não é a coisa mais erudita, mas ele é bem gato e, portanto, está a valer. A artista que eu mais ouvi foi a Maya Delilah. E o álbum que eu mais ouvi foi dos Bon Iver. Isto tem vergonha a alguém?
0: Muita classe.
2: Claro que não. Eu gostava só aqui de deixar uma nota para quem tem filhos que nos lixam o algoritmo.
0: Pois é, é uma vergonha.
2: Porque a pessoa esforça-se para ouvir coisas de qualidade e depois chega à altura do rap e a minha terceira música mais ouvida é só uma taça, uma chaleira, uma colher, um prato fundo, um prato raso, um garfinho, faca do pau.
0: Pipoca Mais Doce hoje então em Faro. Ainda a podes apanhar a dia 5 de junho em Coimbra. E fica atento porque eu acho que vamos ter mais datas deste espetáculo a solo de Pipoca Mais Doce Insuficiente. Agora sou os Dama, esta chama-se Agora é Tarde, não te atrases. Bom dia.

0: malta, bom ou ovo? Gostei de ouvir. Bom dia, estás com a RFM. Atenção que a votação ACP para escolher o elétrico preferido dos portugueses em 2026 está mesmo em cima da meta. 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
1: Atenção porque ainda vais a tempo, mas por pouco tens até 31 de maio para votares em elétricodoano.acp.pt e poderes então ganhar um Skoda Elvox Sportline elétrico e carregamentos na app ACP Electric.
2: Só tens de votar em todas as categorias: familiares, premium, citadinos familiares e SUV crossover.
0: 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E se quiseres, podes marcar test drives dos modelos a votação.
1: Olha, mas atenção que está mesmo a terminar, então se queres participar, este é o momento.
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1: vai
0: momento.
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0: A tua escolha. Obrigado, Mariana. Olha, já a seguir temos a Elisa e o Tiago Nogueira. Chama-se Como é Fraco o Coração. Fica por aí com as grandes músicas da tua RFM e bom fim de semana.
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0: Bom dia, estás com o RFM e está na hora de Porsche GPT com gama elétrica Kia, elétricos sem limites, Kia Movement That Inspires.
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0: Como vocês sabem, nesta rubrica consultamos o programa de inteligência artificial Porsche GPT sobre acontecimentos do mundo para investigar a fundo temas que são de interesse da sociedade. Agora, porque é que nós fazemos isto através de uma inteligência artificial baseada no cérebro de um humorista brasileiro? É um mistério para mim também, não faço ideia.
2: Sim, e atenção, é preciso lembrar que o sistema ainda está em fase de testes.
0: Pois.
2: Qualquer opinião criminosa que possa ser emitida é de total responsabilidade dele.
3: Exatamente. Claro. Mas olha, hoje temos aqui um assunto inspirado neste destaque. Justiça dos Estados Unidos da América manda Trump devolver valor bilionário em tarifas a importadores. Eu acho que há mais hipótese dele devolver antes o prémio de paz da FIFA e Maduro. Mas pronto. Enfim, se calhar vamos ligar aqui o Porsche GPT. Olá, Porsche GPT. Tudo bem?
4: Olá. Iniciando o sistema. Infelizmente, não posso tomar um café para acelerar o processo.
0: Bem, nós esperamos então. Porsche GPT, enquanto inicia, faça-nos assim um resumo sobre as tarifas do Trump, analisando o impacto na economia do mundo e, se possível, dividindo entre os efeitos positivos e negativos.
4: Pois não. Vocês querem um resumo complexo ou o correto?
2: Como assim o complexo ou o correto?
0: Então, mas...
4: O complexo é o que os analistas com medo de causar pânico usam para parecer que as tarifas são obra de uma mente normal e que elas fazem sentido. O correto é que não são e não fazem. Impacto. Todos os outros países vão ter que arrumar novos parceiros comerciais e vai ter hiperinflação nos Estados Unidos. O que não vai mudar nada, porque eles vão continuar votando no Trump com medo de serem obrigados a usar uns pronomes.
3: Oh, Porsche GPT, consegue fazer aqui uma lista dos efeitos positivos e negativos, por favor?
4: Claro, os negativos vão ser todos. Um efeito positivo é que se você não gosta do Trump, vai poder chegar pro seu amigo que gosta e falar: viu só? Eu avisei. Enquanto vocês dois dividem uma perna de rato no almoço com dois haitianos. Vocês querem que eu transforme esse resumo em uma apresentação de PowerPoint?
0: Mas por que é que nós íamos querer uma coisa dessas?
4: Porque em breve vão sobrar poucas profissões no mundo além de palestrante de TED Talk. Ou seja, não vai ter mais perspectiva de futuro além de falar sobre perspectiva de futuro, que não haverá.
2: Ai, meu Deus. Então explique o motivo da ideia fixa do Trump pelas tarifas.
4: Ele apenas gosta de porcentagens porque sabe que tem algo a ver com lucro, mas não tem muito interesse em aprender exatamente o quê. Além do mais, o Trump prefere consultar quem ele acha que entende do assunto. No X ou no antigo Twitter, que é um lugar onde um certificado de especialista em forma de tracinho azul custa $8. Ele também gosta de números redondos, e é por isso que não aplica nenhuma tarifa fracionada. É só 10%, 30%, 50%. O Trump acha vírgulas um sinal indesejável de complexidade. Ele também pensa assim sobre textos escritos, por isso os posts dele não têm vírgula, nem ponto, nem concordância.
3: Então o mundo está à mercê de um delinquente com um cérebro de criança, é isso?
4: Por isso que eu não julgo quem nunca quer ter filho.
0: Obrigado, Porsche GPT. Este é o Porsche GPT, a primeira inteligência artificial desenvolvida a partir do conhecimento de apenas um ser humano, que no caso é apenas um humorista brasileiro. Nas próximas versões prometemos usar como protótipo um ser humano mais capacitado.
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0: 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Já a seguir, as notícias na RFM. Boa sexta-feira.
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4: Boa sexta-feira, estás com a RFM, vamos ao trânsito, está Mariana Alvim, força.
5: Vamos a isso, senhor. 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Atenção que está mesmo cortado o trânsito no IC19 em Terceira, isto é no sentido Lisboa-Sintra. O desvio é feito em Terceira, há demora desde Alfragide. De resto, as demoras habituais a esta hora em Lisboa, também na VCI, no Porto, os acessos à VCI todos preenchidos. Agora mantém-se o acidente, depois da Rábida no sentido Norte-Sul, só se passa pela direita, há fila ultrapassada. Passar a ponte do Freixo, ainda demora da A29 na A1 à ponte da Rábida. 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É mais um dia de calor, há mesmo 8 distritos sob aviso amarelo, isto aqui no interior de Portugal continental.
4: Obrigado, Mariana. 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Já a seguir, as notícias, a edição das 9 na RFM.
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3: Olá, eu sou a Beatriz Lopes. França e Roménia convocam embaixadores russos após ataque com drone. Já lá vamos ao agravamento da tensão entre a Rússia e o Ocidente, a abrir a indicação de que uma pessoa morreu num acidente de viação no IC-19. O trânsito está cortado no sentido Lisboa-Sintra, na zona de Tercena. A França e a Roménia convocaram os embaixadores da Rússia depois de um drone russo ter atingido um prédio na Roménia. É a primeira vez desde o início da guerra na Ucrânia que um drone atinge uma zona densamente povoada em território romeno. Há registro de 2 feridos. A presidente da Comissão Europeia, Ursula von der Leyen, acusa Moscou de ter ultrapassado mais uma linha vermelha e promete reforçar a pressão sobre a Rússia. IVA mais baixo na construção pode sair caro a quem pede empréstimo. A Ordem dos Notários alerta que quem constrói a própria casa só recebe a devolução do IVA depois de concluído todo o processo de licenciamento. O processo pode demorar mais de um ano e obrigar muitas famílias a pagar mais juros ao banco enquanto esperam pelo reembolso. O Governo prepara novas regras para os apoios sociais. De acordo com o Expresso, quem recebe prestações como o RSI poderá vir a ser obrigado a prestar trabalho comunitário. A medida integra a nova prestação social única e terá de avançar até agosto para não comprometer 500 milhões de euros do PRR. A Associação Sindical dos Profissionais da Polícia avisa: as filas no aeroporto de Lisboa não se resolvem com mais agentes. No dia em que o aeroporto passa a contar com mais 48 agentes da PSP, Paulo Santos alerta para a falta de espaço, equipamentos e gestão. E Bruxelas rejeita culpas pelos atrasos nos aeroportos. Depois de o governo português apontar o dedo ao novo sistema europeu de controle de fronteiras, a representante da Comissão Europeia em Portugal garante que a tecnologia está a funcionar. Em declarações à Renascença, Sofia Moreira de Sousa afasta responsabilidades da União Europeia nos constrangimentos registados. Prevê-se um alívio dos preços dos combustíveis na próxima semana, que pode mesmo ser a maior descida desde o início da guerra no Médio Oriente. De acordo com a CNN Portugal, o gasóleo e a gasolina deverão ficar 10 cêntimos mais baratos.
0: Obrigado, Beatriz. Foram as notícias das 9 na RFM. Atualizamos tudo daqui a meia hora. Estás com o Café da Manhã. Eu sou o Pedro Fernandes, com o Mariana Alvim, Luís Pinheiro, Pipoca Mais Doce. Bom, meus amigos, a minha paciência está a esgotar-se, não é? Porque eu passo a vida a educar-vos.
4: Passa a vida a educar-vos. Eu acho que isso é uma condescendência horrível.
5: Não é?
4: É.
5: Acha que sabe
4: muito
5: tudo.
4: Muito condescendente.
5: Muito
4: condescendente.
0: Pior é que é a verdade. Já se irá mais. 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

0: Mars e Risk It All. Bom dia com o café da manhã da RFM.
1: É bom dia só para alguns.
0: Calma,
1: não levam com os colegas omniscientes.
0: Calma. Bom, eu já aqui tive hoje uma horinha inteira a educar estes meus dois
2: não, quero
0: colegas.
2: Dizer, atenção que eu ontem não estava presente neste almoço. É importante dizer que eu estou um bocado aqui a tentar
0: ser
2: árbitro destas discussões.
0: Vou explicar. Ontem fomos almoçar à casa de Mariana Alvim. Já tivemos aqui uma discussão porque eu ensinei-os a comer queijo, porque eles acham que o queijo se abre uma tampinha em cima, mesmo
1: quando é amanteigado. Pronto. Abrimos uma tampinha em cima. O Pedro zangou-se, diz que é sempre à frente.
0: Não me zanguei, eu quis ensinar-vos. Eu quis ensinar-vos e vocês não quiseram aprender. Agora, há mais aqui uma questão que acho que é de educação, não é? Também.
1: Servi um arroz de pato à minha equipa.
2: Certo.
1: Pôs primeiro um pirex de vidro, depois um pirex de cerâmica.
2: Certo.
1: E alguém diz, não sei o quê, aí no pirex. E o Pedro vai e diz, isso não é um pirex, isso não é de vidro. Pirex é só de vidro. É um pirex de cerâmica.
0: Foi com esse tom?
1: Foi pior, eu é que não consegui imitar.
0: Mariana, se é cerâmica, é uma travessa, já não é um pirex.
1: Não, mas uma travessa para servir, para ir ao forno, é um
0: pirex. Travessa, não.
1: É que nem sequer fui eu que disse,
0: não.
1: Foi outra pessoa que lhe chamou pirex, mas eu estou com essa pessoa.
0: Pirex é de vidro e é uma marca registada. Certo?
1: Então vou usar o argumento que a nossa Beatriz jornalista usou aqui. Então, Tupperware também é uma marca, mas tudo o que é embalagens de plástico nós chamamos de Tupperware.
0: Claro, é como o Black & Decker, todos os barbequinhos. É um Black & Decker, mas são barbequinhos.
1: É
0: como
1: a Gillette.
0: Não, mas
1: portanto,
0: o Pirex.
1: Tudo que vai ao forno.
0: Não.
1: Pirex.
0: Não é. O Pirex tem que ser de vidro. Se é de cerâmica, é uma travessa.
1: Não,
2: olha,
1: para mim.
2: Eu por mim fazer o
0: travessa
2: programa
0: vai ao forno.
2: Assim,
0: vai a travessa, vai ao forno. Procura aí, na net, travessas para ir ao forno. Não é Pirex.
1: Não, foi Pirex, vira ao forno, vai se não te aparece um de cerâmica.
0: Não, aparece de vidro. Pirex é de vidro.
1: Que maravilha.
0: Isto Pirex,
1: foi ontem.
0: Por amor de Deus.
1: O Pedro só se enervava neste almoço, que foi muito agradável.
0: Eu não me enervava.
1: O arroz de pato estava
0: ótimo.
1: O queijo era ótimo.
0: O que me enerva é querer ensinar-vos coisas e vocês não querem aprender.
2: Aqui está a dizer que, de facto, há travessas de vidro também.
0: Há travessas de vidro que se chamam Pirex.
2: Há travessas de vidro, assim, há travessa retangular Pirex. Percebes?
0: Que é de vidro.
2: Que é de vidro.
0: Claro, se é de vidro é Pirex.
2: Mas imagina, acaba por ser travessa também. Estás a entender?
0: Sim, mas e tudo bem, não podes é chamar Pirex a uma travessa de cerâmica.
1: Olha, vi ao Google também e pus assim: Pirex de cerâmica. E apareceram imagens de Pirex. Aliás, está cá escrito: Pirex para forno.
0: Não pode.
1: E é de cerâmica,
0: não
1: branco
0: pode.
1: Por dentro e encarnado por fora. Olha, bem giro, vou
0: pode.
1: Comprar 18
0: não
1: euros.
0: Não pode. Pirex. Pirex com Y.
1: Com Y.
0: Pirex com Y.
1: Pirex. Estão-me a aparecer aqui vários.
0: Pirex.
1: De cerâmica.
0: Marca registada. Está aqui. Tem um Rzinho dentro de um círculo. Quer dizer que é a marca registada da Pirex. Agora vamos ao site da Pirex. O que é que está aqui? Ale, ale, permitido todos os cookies. Vidro. Só vidro.
1: Olha, Pirex, sim, turquesas, Pirex, branco.
0: Pirex, só vidro. Não há
1: mas
0: Pirex
1: é
0: cerâmica.
1: Marca. Os tu também chamas Tupperware aos que compras no
0: caraças,
1: continente.
0: Pá.
2: Olha, é assim, eu até. Olha, para vos confundir um bocadinho mais, nós temos aqui uma grande ouvinte que diz assim, que é a Dora. Bom dia, se vai ao forno é uma assadeira. E agora, como é que está a fundar? Põe mais
0: está
2: uma.
0: Tudo bem.
1: E
0: é assadeira.
1: Então,
2: mas o que é uma assadeira?
0: Mas
2: agora?
0: Não é Pirex.
2: Então, uma assadeira. E o que é uma travessa?
1: Olha,
2: uma assadeira?
0: Uma travessa é um formato de cerâmica.
2: Qual é a diferença entre uma assadeira?
1: Alumínio, também há travessas de
0: pode
1: alumínio.
0: Pode haver de alumínio.
1: Olha,
0: não há de vidro.
1: Pirex no Google, estão aqui a aparecer-me. Pirex turquoise, Pirex cinderela, Pirex não sei o quê. São turquesa e são azuis, bem giros. Olha, vou às compras agora. Pirex com Y e tudo, senhor Pedro Fernandes.
2: Mas uma assadeira pode ser um Pirex e uma travessa?
0: Não.
2: Então
0: não.
2: O que é uma assadeira? Epá, assim, quero dizer grandes questões, Dora, obrigado.
0: Olha, tens uma assadeira, põe creme. Está bem? Pode ser que melhor. Digam-me, 962-007-888. Pá, que estão comigo.
1: É
0: Pirex,
1: WhatsApp
0: vidro.
1: Da RFM.
0: Travessa, cerâmica, alumínio, o que tu quiseres. Se é vidro, é Pirex.
1: Tem muito.

0: para esquecer. 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Haven't you heard I'm the internet girl?
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0: Catzai é Internet Girl, bom dia, estás com a RFM, é sexta-feira. 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

0: If I Lose Myself, One Republic e Alesso. São agora 9 horas e 24 minutos. Continua aqui a discussão acesa sobre o que é um pirex, uma travessa ou uma assadeira. Agora também há uma assadeira metida ao barulho.
1: E o Pedro já está a chorar.
0: Já estou a chorar. Já estou a chorar porque para mim pirex é vidro. Para a Marina Alvim, tudo o que vai ao forno é pirex, não é?
2: Porque há pirex de cerâmica.
1: E vocês não estão a pôr a assadeira ao barulho? Eu não estou a perceber porquê. Porque também há quem põe a assadeira ao barulho.
2: Foi agora, mas isto a propósito, ontem almoçámos lá em casa com a equipa e eu tinha um pirex de vidro e um pirex de cerâmica com arroz de pato. E o Pedro, alguém chamou pirex, nem sequer fui eu. Yes. Só pirex.
0: Pronto. Yes. Não, pirex de cerâmica, falam como chão.
2: Eu queria lançar, e eu já hoje de manhã falámos no queijo amanteigado que eu abri a tampa e o Pedro zangou-se porque é a fatia.
0: Isso já foi esta discussão.
2: Sim, estou só a recapitular para explicar esta mensagem. Eu gostava de ficar aqui. O Miguel enviou uma mensagem para o WhatsApp da RFM e diz: Mariana, não convides mais o Pedro.
0: É pá, também não é preciso.
1: Também,
0: não
1: é. Acho que é um exagero.
0: Podes convidar, faz é tudo porque em pirex de vidro.
2: Não é gilete, é lâmina de barbear, não é rímel, é máscara.
0: Isso não sou eu. Isso já não sou eu.
2: É a mesma cena do pirex.
0: Isso já não sou eu. Olha, vamos ouvir aqui a Teté.
3: Meus queridos, pirex, assadeira, isso é tudo a mesma treta.
0: Bem.
3: Mas pronto, seria travessa para servir.
2: Sim.
3: Assadeira para ir ao forno.
0: Ah.
3: Pirex era para as duas coisas. Beijinhos.
2: Obrigada, Tete.
0: Ah, ok, assas na assadeira, mas depois quando vai à mesa vai para a travessa.
2: Não, é uma travessa.
0: Foi o que a Tete disse. Mas vocês não ouvem as pessoas? Vamos ouvir a Sara.
4: Olha, primeiro, pirex é uma marca.
1: Já vem com a atitude.
4: O pirex pode ser da cor que vocês quiserem.
1: Oh.
4: Aí eu ouvindo que estava a falar da assadeira. E, efetivamente, o que vai ao forno é para assar.
1: Exato.
4: E é para assar, é uma assadeira. Uma travessa é um sinónimo de uma assadeira.
0: Ah, que é para ir à mesa.
1: Eu já não percebo nada.
0: Exatamente.
2: Não, a assadeira é vir ao forno e desassar.
0: Sim, sim, a travessa vai à mesa.
1: Eu já não estou a perceber.
2: Olha, cada um chama aquilo
0: não.
2: que quer.
1: Mas te querem tirar aqui.
0: Ei.
1: As dúvidas todas, temos a opinião da Mónica Travessa.
0: Chama-se Travessa?
1: Mónica Travessa.
2: Ou Mónica Pirex.
1: Portanto, ela é Travessa mesmo. E diz o seguinte: bom dia meninos, eu sou Travessa e não vou ao forno. Forno, só depois de morrer. Beijinhos, Mónica Travessa.
0: Ei, pá.
1: Para mim estamos fechados aqui,
0: não
1: é? Mónica Travessa, muito obrigado, Mónica Travessa.
0: Leva ela ao prémio.
1: Pedimos desculpa se lhe chamarmos Pirex algum dia.

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1: Olivia Rodrigo com Driver's License. Será que ela anda aí na estrada, Mariana?
2: Olha, hoje complicou. O trânsito está bastante complicado. 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Então, mantém-se cortado o IC19 em Terceira, sentido Lisboa-Sintra. O desvio é feito em Terceira. Há demora desde Alfragide. Acidente também na A5 junto à área de serviço, no sentido Lisboa-Cascais, paragens em Miraflores. A Norte complicou na A1. Houve acidente depois da Arrábida, sentido Norte-Sul. Só se passa pela direita, fila desde Vintes. E ainda acidente depois da ponte do Freixo na esquerda, sentido norte-sul, provoca demora desde o mercado. Quanto ao tempo para hoje, é mais um dia de calor. Há mesmo 8 distritos sob aviso amarelo, desta vez no interior do país.
1: Obrigado, Mariana. Agora as notícias na RFM.
3: Olá, eu sou a Beatriz Lopes. Aumenta a onda de condenações internacionais depois de um drone russo ter atingido a Roménia. França e Roménia convocaram os embaixadores russos depois de um drone russo ter atingido um prédio na Roménia. Há registro de 2 feridos. A presidente da Comissão Europeia, Ursula von der Leyen, acusa Moscou de ter ultrapassado mais uma linha vermelha. A NATO garante estar pronta para defender cada centímetro do território aliado. Também os Estados Unidos dizem estar ao lado da Roménia. Por cá, a polícia judiciária deteve um homem de 36 anos suspeito de incendiar o carro da ex-companheira em Vila Verde, no distrito de Braga. De acordo com a PJ, o fogo provocou a explosão de uma botija de gás e só não causou danos mais graves graças à rápida intervenção dos bombeiros. Quem recebe apoios sociais do Estado poderá ter de prestar trabalho comunitário. A medida deverá ser decidida hoje pelo Governo, que vai aprovar a prestação social única. Fonte do Governo, citada pelo Semanário Expresso, não especifica qual o tipo de trabalho, mas garante que não se aplica a pensionistas nem a crianças.
1: Obrigado, Beatriz. Foram as notícias na RFM. 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Bom, e eu tenho que dar aqui a mão à palmatória porque acabaram de me enviar uma imagem de um pirex de cerâmica. Pronto, eu admito, também há pirex de cerâmica.
4: Eu mostrei-te várias.
1: Mas de ti eu não acredito. Estás com a RFM, bom dia.
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0: Jonas Blue e Maldive, Edge of Desire. Bom dia com o Café da Manhã da RFM. E na segunda-feira é dia da criança.
1: Oh, que bonito.
0: E nós vamos comemorar o dia da criança.
1: Vamos.
2: Com a melhor maneira.
3: Com crianças.
0: É verdade, nós vamos poder ser mais crianças.
3: Não é? Ainda mais vocês os dois.
0: Sim,
3: estou tramada.
0: Eu acho que ao pé de crianças vamos ser piores ainda.
1: Eu acho que nós devíamos, isto é uma ideia que eu deixo aqui no ar, devíamos criar um bib para irmos.
0: Uma batazinha, não é?
3: Uma bata da escola.
1: E irmos os três de bib para a escola. Gustavo?
3: E no Panamá.
1: Cada um com
3: no
1: o seu
3: Panamá.
1: Nome. Mariana.
3: Vai matar sol.
1: Exatamente.
3: Também tem o seu Panamá.
1: Mariana, quarto B. Pedro.
0: Eu era quarto A.
1: Quarto A. Eu era também A.
0: Tu terceiro, não é? Ou segundo? Terceiro.
1: Não, eu primeiro A.
0: Primeiro A.
1: E primeiro A. Ou mesmo infantil.
3: Jardim infantil, exatamente.
1: Então tenho de ir com um bibo diferente do vosso.
3: Ok.
1: Vou com um mais.
3: Enxuxinha.
0: Não, na segunda-feira nós vamos estar numa escola. Vamos estar no Jardim Escola João de Deus, nos Olivais, a celebrar o Dia da Criança. E temos que pensar em jogos para fazer com as crianças. Eu, para mim, fazia uma jogatana de futebol. Era logo o Interturmas.
3: Eu levava o elástico, já não se usa, não é? Um, dois, três, um, dois, três, um, dois, três. Um, dois, um, dois, um, dois.
1: E podemos jogar. O lencinho vai na mão também.
0: Pois é.
3: Eu não sei, que é
1: eu não sei bem explicar como é que se joga, mas sei que era um jogo que eu fazia e que era muito divertido.
0: Eles têm lá macaca.
1: A macaca.
0: Tem lá a macaca no chão. Eras bom à macaca.
1: É muito bom.
3: E aquela colher de pau com uma batata na colher de pau?
0: Isso era nas gincanas.
3: Não
0: era?
3: Podemos fazer gincanas com as crianças.
0: Era, não era com ovo, a gincana.
1: Também pode ser com ovo. Mas ovo suja mais. Batata suja menos.
0: Faz com ovo cozido, claro. Ovo cozido.
1: Então estamos aqui a dar ideias, não é?
0: Estamos a dar ideias.
1: Um bibe. Tá.
0: Olha, não sei, a produção que esteja a ouvir.
3: Olha, a produção diz que sim.
0: Ei, eu achava que eles iam dizer, não, agora é impossível, já é muito em cima.
1: Não, um bibe, pá, com os nossos nomes bordados era fantástico.
3: Não, já não vai a tempo.
0: Já estás a exagerar. Os bordados, só se levaste para bordar.
1: Eu acho que eles estão a menosprezar a nossa produção. E a nossa produção eu considero-os fantásticos. Portanto, eu acho que eles conseguem bordar.
0: Não sei se o Tomás Lopes tem jeitinho de mãos para bordar alguma coisa.
1: Não tem ele, mas tem a avó. Ele vai a Fátima,
3: portanto.
0: E temos que levar lanchinho.
3: Claro.
1: Lanche para meio da manhã.
3: Bolachinhas e leitinhos.
1: E Santos Triângulo.
3: Isso é para as festas de ano.
1: Não, eu também levava Santos Triângulo.
3: Para a escola?
1: Com andares, às vezes.
3: Uau.
1: Às vezes as minhas Santos tinham dois andares.
0: Exato. Club Sandwich, exatamente.
1: Não tinham Santos dois andares, vocês?
3: Não.
0: Não, tínhamos. Não tínhamos.
1: Faltou-vos o pão.
0: Faltou tudo.
3: Tens menos pão do que tudo isso.
0: E será que nos deixam dormir a sesta?
1: Isso era delicioso.
3: Não durante o café da manhã, meus amigos. Portem-se bem. Meninos. Deixe para a rua.
0: Então, segunda-feira vai acontecer. Dia da criança. Ao vivo.
3: As crianças vão à escola.
0: As crianças vão à escola. Vamos ter com as pessoas da nossa idade, no fundo. Vai ser bonito, vai. Olha, Rag & Bone Man agora e Skin. Bom dia.

0: bem, saímos mesmo daqui para irmos de fim de semana. Eu sou o Pedro Fernandes com a Mariana Alvim e Luís Pinheiro. Voltamos na segunda-feira para mais café da manhã.
1: De bibe.
0: Ah, pois é, segunda-feira na escola, não é? Segunda-feira na escola. Exatamente. Lá estaremos então, os olivais.
1: Beijinhos, bom fim de semana. Boa viagem.
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7: Olá, eu sou a Beatriz Lopes e estas são as notícias na RFM. PJ faz buscas a responsáveis da Carris no caso do elevador da Glória. A Polícia Judiciária está a realizar buscas a responsáveis da Carris e da empresa que fazia a manutenção do elevador da Glória. Em causa está o descarrilamento ocorrido em setembro do ano passado em Lisboa, que provocou 16 mortos. De acordo com a CNN, a investigação apura suspeitas de homicídio por negligência e violação de regras de segurança. Portugal junta-se à onda de indignação internacional depois de um drone russo ter atingido um prédio na Roménia. Na rede social X, o Ministério dos Negócios Estrangeiros condena o ataque e manifesta solidariedade para com a Roménia e a Ucrânia. O incidente já motivou fortes condenações da NATO e da União Europeia. Há cada vez mais famílias que têm dificuldades em suportar os custos da habitação, da energia e da alimentação. O alerta é da Presidente do Banco Alimentar contra a Fome. Ouvida pela RFM, Isabel Joné prevê mais pedidos de apoio nos próximos meses e apela à solidariedade dos portugueses na campanha que decorre este fim de semana em todo o país.
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10: RFM tem um dia incrível. Este é o teu corta para Catarina Figueiredo e Daniel Fontoura e hoje é sexta-feira.
11: E o dia vai ficar ainda mais incrível porque temos dinheirinho no Que Barulho É Este e ainda grandes músicas.
10: Bloqueador de fim de semana também, mas para já, até This Wings.

0: É o The Weeknd na RFM. Espero que tenhas uma ótima sexta-feira desse lado. Estás com o Corta Para, Catarina Figueiredo e Daniel Fontoura. Eu não sei se sou a única a quem isto tem acontecido estas noites, mas eu acho que já podemos declarar oficialmente aberta as noites mal dormidas por causa do calor. Não achas, Daniel?
1: Já aconteceu esta semana. Tenho a minha filha que já se mexia para um lado, para o outro. Já tive que fazer aquela coisa do trocar de pijama à meia da noite porque estava toda encharcada.
0: Ah, mas tu ainda metes a miúda com... Ainda metias com pijama de manga comprida?
1: Não, mas já estava nas costas e tudo, já estava, então tive que trocar, pronto, está tudo bem. Mas está quentinho e este fim de semana prepara-te porque, principalmente no interior, as temperaturas vão dar à volta dos 35. Estou a ver aqui Alentejo, é tudo acima dos 30.
0: Mas hoje desce um bocadinho. Portanto, hoje é para aproveitar. Hoje vamos

0: deve fazer é dormir nua. Imagina que há um incêndio em casa. Como é que depois vais a correr para a rua? Toda nua?
1: Pronto. E neste momento, os ouvintes da RFM acabaram de imaginar Catarina Figueiredo a correr toda nua.
0: Ai,
1: a
0: que
1: sair de casa.
0: Não, tira essa imagem da tua cabeça.
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0: Imagina antes o Pedro Santos, se calhar é melhor. Na RFM, só grandes músicas. Tem uma ótima sexta-feira. Este é o teu Corta Para.

0: RFM, bom dia, boa sexta. Este é o teu Corta Para, Catarina Figueiredo e Daniel Fontoura. Os dois que não estão a aguentar muito bem este calor. Não é verdade? As nossas noites têm sido muito agitadas. Ele por causa da filha, eu por causa de mim mesma, que sou muito encalorada.
1: Pois, neste momento o marido de Catarina Figueiredo está no trabalho a dizer: pá, eu não consigo dormir por causa da minha mulher, que está sempre a mexer-se e toda encalorada e não sei o quê. Mas se calhar há uma solução para isso, Catarina.
0: Há uma solução. Diz que sim, diz que manter o quarto o mais escuro possível durante o dia pode evitar o calor durante a noite. Portanto, a ideia é, antes de sair de casa, fechas tudo, ok?
1: Sim.
0: Tipo caverna. Depois, quando chegas ao final do dia, vai estar muito mais fresquinho. Ou um ducho morno também, antes de dormir.
1: Tem aqui
0: é
1: de um ducho morno? Morno?
0: Diz que é morno.
1: Ah, pois, não pode ser
0: é
1: frio.
0: É o choque térmico.
1: Pois, está bem. Eu tenho uma solução para ti, Catarina. E sei que a Paula, a nossa ouvinte, concorda connosco, que é muda-te para Gaia. Mora ali à beira da praia e eu vou-te dizer, até vais precisar de um cobertor às vezes, percebes?
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1: Aquela nortada, depois vem aquela umidade.
0: E o preço das casas em frente ao mar?
1: Então,
0: se calhar não.
1: Ou queres ter calor ou não queres ter calor?
0: Fico na minha casita com calor e fico muito bem. Olha, ouvir esta em altos berros, porque a minha filha adora. On Tricks, Golden RFM, bom dia.

0: RFM, manhã de sexta-feira a acontecer com o teu corta-para, Catarina Figueiredo e Daniel Fontoura, e está na hora de saberes quanto é que podes ganhar esta sexta-feira.
1: Ai, queria eu. 3.670 euros é o prémio de hoje do Que Barulho É Este? Vamos jogar contigo já a seguir e gostávamos de fazer a festa.
0: Que barulho é este? Ai, ai, ai.
1: Sabes qual é? Continua a ser o mesmo, ainda não mudou. Só tens agora é que pensar um bocadinho. E nós estamos a avisar com tempo. Vê palpites errados no site da RFM. Ainda tens tempo, ok?
0: E daqui a bocadinho vamos dizer-te o número. Para já, na RFM, celebramos a sexta-feira com o Sebastián Yatra. Esta é mesmo música de sexta.

0: RFM, bom trabalho, não tarda em fim de semana. E não tarda, estás aqui, estás a ganhar dinheiro no que, no, no que barulho é este? Já me enganaste, já é o grandioso jogo da mala.
1: É este.
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1: É muito dinheirinho. Para uma sexta-feira, ainda para mais é fim de mês. Isto é o verdadeiro fim de mês, é aqui na RFM.
0: Pois é, 3.670 euros é o que podes ganhar agora.
1: Se souberes que barulho é este, e sabes então? Qual é?
0: Se sabes, não hesites, pegas no telefone, é simples, 213-814-540, não pagas nada pela chamada, é só ligar.
1: E acredita que vai ser hoje que vais jogar com 121 no coração do bairro para melhor o aconselhar, 213-814-540.
0: Agora não digas que não notaste o número, nós dizemos sempre duas vezes,
1: sempre.
0: Até podemos dizer mais uma.
1: 213-814-540.
0: Fica desse lado, daqui a bocadinho podes ganhar 3.670 euros e nós sabemos que dá muito jeito. Catarina Figueiredo e Daniel Fonteira contigo por aqui.
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0: RFM, muito bom dia. 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Será que vai ser agora?
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3: Vamos até Alcobaça, finalmente, Salomé. Estavas a ver que isto nunca mais chegava, não é? É o dia de jogares ao que barulho é este.
4: É verdade, é verdade.
0: Então, Salomé.
4: Pensavas que isso era mentira.
0: Não é real. Nós estamos aqui, nem precisas de beliscar nem nada.
4: Pois não.
0: Estás pronta para ganhar dinheiro?
4: Estar pronta estou, não sei se vou ser capaz.
3: Ah, claro que sim, já conseguiste a chamada. São 3.670€, assim no fim do mês, numa sexta-feira, era o dia perfeito para ganhar.
4: Pode crer.
3: Então, Salomé, que barulho é este na RFM?
0: Como
3: qual é
0: que
3: o palpite?
0: É?
4: Sinceramente, eu não faço a mínima ideia.
3: Arrisca qualquer coisa.
0: Salomé, diz qualquer coisa.
4: Deixar cair um livro em cima da bancada.
0: Ok.
3: Deixar cair
4: um... É que o barulho se ouve na rádio não é a mesma coisa que nós ouvimos aqui assim ao vivo.
3: Estás com o telefone no ouvido, ouves melhor, é ali uma coisa.
4: Deixar
3: cair um livro na bancada. Porque ela sai a chegar à Feira do Livro de Lisboa.
0: É um palpite culto.
3: Sim,
0: um
3: palpite culto. A Salomé acha que este é o palpite certo?
4: Não.
0: Mas não acho. Nisso tens razão, não é o palpite certo. Mas tens o nosso número, continuas a tentar, pode ser?
4: Pode ser, obrigada.
3: Pelo menos já conseguiste a chamada, já sabes que é possível. E quem consegue à primeira, depois consegue à segunda. Continua a tentar, Salomé, até porque o prémio vai aumentar num mundo ideal com o Inês e com o Rodrigo.
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0: FM, dia 6 de junho em Braga. Está quase a chegar o concerto dos Calema em Braga. Catarina Figueiredo e Daniel Fontoura contigo aqui na FM. E se começaste o dia a ouvir a rádio novela mais fixe de sempre, começaste muito bem.
1: Sim, Cataplana de Paixão. Hoje mais um episódio saiu no Café da Manhã da RFM. Já sabes que Rui Melo, Gabriela Barros, Nuno Lopes, também Cristóvão Campos e Cici Martins estão juntos à equipa do Café da Manhã para fazer uma grande rádio novela.
0: Olha, fazer a vénia, esse elenco maravilhoso. Daqui a bocadinho, Beatriz Lopes, também fazemos a vénia, Beatriz. Com notícias.
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35: Olá, eu sou a Beatriz Lopes. A próxima semana deverá trazer uma forte descida no preço dos combustíveis. A partir de segunda-feira, tanto o gasóleo como a gasolina deverão ficar cerca de 12 cêntimos mais baratos, são previsões da Associação de Revendedores de Combustíveis. O Governo quer reduzir as oscilações do preço da eletricidade. A Ministra do Ambiente anunciou esta manhã um concurso para instalar grandes baterias de armazenamento de energia renovável. O objetivo é guardar a energia quando há excedentes e reduzir as oscilações no preço de eletricidade pagas por famílias e empresas. Tragédia do elevador da Glória. A PJ está a fazer buscas responsáveis da Carris e da empresa que fazia a manutenção do elevador. De acordo com a CNN, em causa estão suspeitas de homicídio por negligência e violação de regras de segurança após o descarrilamento que matou 16 pessoas em setembro do ano passado. Aí está mais uma edição do Serralves em Festa, o maior festival gratuito de arte contemporânea do país. Arranca às 6 da tarde no Porto. Há música, dança, teatro, circo, cinema e oficinas para todas as idades.
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0: RFM, hoje é ganda dia, sexta-feira!
1: Olha, já ouvi duas boas notícias da Beatriz Lopes. Aliás, três. Uma delas, os combustíveis vão baixar.
0: Boa!
1: Tendo o Serralves em festa, pá, e a Bia ganhou um prémio de jornalismo. Ganda Bia, pá! Ah. É incrível. Parabéns.
0: É bom, minha avó, tu és um desbocado, consegues sempre surpreender.
1: Acabei de dar um exclusivo à RFM.
0: Devia ter estado caladinho. Só grandes músicas aqui na RFM e começas lindamente com a Sabrina Carpenter. Bom dia, Catarina Figueiredo e Daniel Fontoura.

0: Ainda bem que estás na RFM. Catarina Figueiredo e Daniel Fontoura contigo. É o Corta Para, mas agora vai cada um para o seu lado.
1: Ah, sim. It's the battle! Fight! Não há cá amizades, não há cá. Hoje há rivalidade, não. Até porque a semana está empatada e quem ganhar hoje ganha a semana, Catarina.
0: Então vamos lá ver se eu consigo ganhar com esta minha música brutal da Olivia.
1: O que é que foi este?
0: Não sabes? Aquelas pessoas que ficam todas contentes e vão.
1: Vamos a isto.
0: Olivia Rodrigo com Drop Dead. Esta música mostra uma Olivia Rodrigo mais apaixonada. Não gostas? Assim, mais romântica.
1: Sim.
0: Pé de fuego.
1: Sim.
0: E é uma música bebê.
1: É uma música bebê, saiu no meu dia de anos, até podia ter sido eu a escolher.
0: Foi, 16 de Abril, e eu já me esquecia que fazias anos no dia 16 de Abril.
1: Podia ter sido eu a escolher esta música, mas foi a Catarina, porque eu escolhi um artista que... Oh, you stay low. Canta que se afarta. When everybody's leaving. Vai estar em Portugal dia 18 de Julho.
0: Ainda há bilhetes à venda.
1: Será que não preferes ouvir o Stay Love do Luís Capaldi?
0: Então vê.
1: Se calhar preferes.
0: Depois ouves e vês ao vivo no dia 18 de julho na Figueira da Foz.
1: Vota Stories do Instagram da RFM. It's a battle! Fight! Já está por lá e.
0: E o quê?
1: Nada.
0: E o quê?
1: Vai ver.
0: Desse lado, aproveita que é sexta-feira, que é o melhor dia da semana para mim. Estás no Corta Para, Catarina Figueiredo e Daniel Fontoura. E agora com os Maroon 5 também. 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

0: ansiedade de marcação. Já dizem por aí especialistas que há muita gente na mesma página e na mesma, ou seja, na mesma situação, naquela, ai, e depois sobe e não sei o quê. Pá, por acaso não está fácil.
1: Sabes o que é que eu acho que vai acontecer, Daniel Fontoura?
0: Então.
1: Algarve à Pinha.
0: Ah, sim.
1: Mas
0: sim.
1: Também está caro.
0: Está caro? Está para lá de caro.
1: Tá,
0: posso dizer que hoje um colega nosso, aqui deste estabelecimento, disse-me: pá, eu já não vou para o Algarve. Eu vou, mas é para fora do país, gasto menos e vai para a República Dominicana.
1: Ah, então, mas é a mesma coisa, é a minha.
0: Amanhã de manhã
1: essa.
0: Vai para lá.
1: A sério?
0: A sério.
1: Ai, que bom, ai, que inveja. Se calhar o truque é deixar-te desta ansiedade, eu, no meu caso, e marcar e pronto.
0: Está bem, está bem.
1: Só vou ficar a ver navios.
0: Também é possível. Mas
1: não
0: porquê?
1: Achas?
0: Vais fazer um cruzeiro? Peço desculpa, foi demasiado fácil.
1: Daniel Fontoura.
0: Ficar a ver na vida, também.
1: Tens que treinar melhor essas piadas.
0: Cuidado que os cruzeiros também há aí umas
1: bichezas. Há um ratito,
0: aí,
1: não
0: há umas bichezas.
1: Mas
0: aí
1: há ratito em todo lado, não é?
0: Ah, por acaso agora aqui no meu estômago está aqui um ratito, tá?
1: Então bora lá, bora lá.

0: RFM, só grandes músicas e grandes férias. Imagina. Imagina se fosse mesmo assim.
1: Era, não era? Grandes férias. Assim, pá, Joana Cruz é. Mas a verdade é que há pouco Catarina disse que estava com ansiedade porque estava naquela de marcar férias porque não sabia a conjuntura internacional.
0: E eu acho
1: e tal.
0: Que não sou única, porque já muita gente deu sinal a dizer que também está na mesma situação, não sabe para onde ir.
1: Eu não sei onde é que o Nuno trabalha. Mas recebemos aqui uma mensagem do Nuno a dizer: atenção, a fixação da folha de férias deveria ter sido feita até 15 de Abril.
0: Sim, sim, senhores, todos os recursos humanos.
1: Nuno, exato, ou trabalha nos recursos humanos ou então na ACT. Mas Nuno, as férias estão marcadas.
0: Isso ela, eu já marquei.
1: Ela sabe os dias.
0: Eu sei.
1: Ela só não sabe para onde
0: isso
1: vai.
0: Eu não sei para onde é que vou. Ou melhor, não sabia, porque agora já sei. Sabes porquê, Daniel Fontoura?
1: Então porquê?
0: Portugal tirou a Grécia do trono. A melhor praia de todas, da Europa, fica aqui em Portugal e no Algarve, em Algezur. É a praia do Monte Clérico.
1: Ganhámos à Grécia?
0: Ganhámos.
1: Não, não foi.
0: Há aquelas praias todas da Grécia, porque aqui também não dizem qual é a praia da Grécia que estava no primeiro lugar, portanto devem ser todas.
1: Ganhámos a todas. Ganhámos a todas da Grécia. As nossas são muito melhores, nós já sabemos.
0: Eu já fui, fico em Algezur e eu gosto muito do Alentejo, mas prefiro o Algarve por uma simples razão. Não sei se concordas, Daniel. Porque a água no Alentejo é mais fria e o mar é mais picado.
1: Certo.
0: Portanto, e eu tenho muito trauma com o mar no Alentejo. Fiquei muitas vezes a ver o meu marido a surfar. E eu na toalha, a mulher de surfista sabe que eu estou a dizer a verdade. 2 horas, 3 horas ali. Às vezes não ouvi, era eu desesperada no areal. António, António. Nada. Sempre que vinha uma formiguinha no oceano, achava que era ele.
1: Ia pensar, será que o seguro está em dia?
0: Exato, era o que eu
1: pensava. Será que foi? Será que está pago, não é? Pronto, e também há outra razão. Porquê é que vais para o Algarve, Catarina?
0: Porquê?
1: Pá, porque tens lá casa, não é?
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1: É mais barato.
0: Oh,
1: pá, é mais barato.
0: Falar da minha vida.
1: É mais barato.
0: Olha, o que é barato e sabe muito bem é ouvir as grandes músicas da RFM, agora com a Olivia Dene.

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0: Daqui a bocadinho desbloqueamos também o teu fim de semana. Fica desse lado.
1: A chegar!
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0: Kiss Me, Catarina Figueiredo e Daniel Fontoura contigo. Somos nós que te vamos deixar sair mais cedo hoje.
1: Ai não, é sempre
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1: Vamos lá, a partir deste momento começa o fim de semana. Hoje temos uma aniversariante e eu ainda pensei nesta música, confesso. Só que eu acho que já ninguém se lembra disto.
0: Não. Vê lá, eu já não me lembrava, confesso.
1: Foi o primeiro single da Mel B das Spice Girls a solo. Ela faz anos hoje e já faz 51 anos.
0: Está impecável.
1: Está ótima, está bem melhor que eu.
0: Impecável, sabes que eu já fui a Scary Spice.
1: Já foste a Mel B na escola? Ai, que tão bom.
0: Então vais saber... E há vídeos que eu não vou mostrar a ninguém, nunca.
1: Então vais saber cantar isto do início ao fim.
0: Vamos.

0: e Nive está quente. A letra desta música é incrível,
1: não é? Como ainda sabemos, passados tantos anos, esta letra do Príncipe ao Fim.
0: Foi o nosso desbloqueador do fim de semana.
1: Foi lindo.
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0: Agora, uma pergunta rápida. Sabes quem é que são as Spice? A Scary, quem é?
1: A Scary's?
0: Sim.
1: A MLB.
0: A Sporty.
1: A Sporty é a MLC.
0: A Baby.
1: A Baby é a Emma.
0: A Ginger.
1: É a Jerry.
0: E a Posh?
1: É a Vitória.
0: Bravo!
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1: Então é a banda da minha banda. São as girls band da minha adolescência, achas que eu não sabia?
0: Tudo certo, está tá a ganhar. E sabes também.
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0: Do país dele, que é o Brasil.
1: Do país dele, que é o Brasil, exatamente.
0: E também da cultura portuguesa, de língua portuguesa. Fábio Porchá está no Café da Manhã da RFM com o Porchá GPT. 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
1: Sempre às 8h50, não te esqueças. Daqui a bocadinho vem a Beatriz Lopes e tem notícias para ti.
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38: Olá, eu sou a Beatriz Lopes e NEC confirma a estagnação da economia no arranque do ano. A economia portuguesa cresceu 2,3% no primeiro trimestre face ao mesmo período do ano passado, mas comparando com os últimos três meses de 2025, o crescimento foi nulo. Também a taxa de inflação estagnou, manteve-se nos 3,3% em maio. Já a taxa de desemprego desceu para 5,7% em abril, são menos 0,1 pontos percentuais face ao mês anterior. O PS acusa o governo de ter prometido algo impossível de cumprir e acredita que o setor da saúde está pior do que há dois anos. Em declarações no Parlamento, a deputada do PS, Mariana Vieira da Silva, criticou o governo por ter piorado a maioria dos indicadores no SNS. Continua a polémica em torno da escolha do novo líder do Siresp. Vão ser chamados ao Parlamento o Ministro da Administração Interna, o Presidente do Siresp e outros responsáveis ligados ao processo que levou à admissão de António Pombeiro. O pedido da Iniciativa Liberal foi aprovado por unanimidade na Comissão de Assuntos Constitucionais.
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3: RFM, bom trabalho. E já podemos dizer oficialmente bom fim de semana, porque já está desbloqueadinho aqui pelo teu corta-para.
4: Aproveita bem esse fim de semana com as grandes músicas da tua rádio. E esta, para mim, também podia ser um grande desbloqueador.
3: Então não, adoro. Bebe Rexha na RFM agora com New Religion. Aumenta o volume do rádio e bora curtir.

0: Grande tarde de sexta-feira com a RFM aqui no Corta Para e já com o fim de semana à vista, porque começa hoje a época da Reais, tão bom. Portanto, vai ser um mês inteiro com sardinha assada, manjerico e música popular portuguesa.
1: Muitos sítios em Lisboa começam já neste fim de semana com festa. É o chamado aproveitar. Ai, junho já está aí. Portanto, se vais para a festa já neste fim de semana, vai com tudo e não deixes tudo no primeiro fim de semana, porque ainda há mais fins de semana e dias para frente.
0: Não digas isso, Daniel Fontoura. Quem gosta de Santos vai-se desgraçar um mês inteiro.
1: E depois como é que fazes na segunda e na terça e na quarta para ir outra vez?
0: Olha, eu acho que é o mês mais feliz do ano, eu gosto muito.
1: Ok.
0: Não é?
1: Acho que é um bom mês, é o mesmo.
0: Também começa no Norte já?
1: Acho que começa um pouco por todo lado. Esta coisa dos arraiais, cada vez mais cedo. Isto é que mais luzes de Natal, não é? As luzes de Natal agora em setembro já começas a montar. Antigamente era mais a meio do mês, agora já começa.
0: Portanto, já está a valer comprar manjericos lá para casa.
1: Já está a valer tudo.
0: Agora vai lá como é que cheiras o manjerico. Aquilo tem uma técnica.
1: É com a mão.
0: É com
1: sempre.
0: A mão. Não é meter o nariz.
1: Nada. Não vás assim, depois seca.
0: Apanhas uma alergia.
1: Gosto de um bom manjerico. Espero que já haja aí uma boa sardinha também.
0: Olha, esta não vai estar nos Santos Populares, de certeza absoluta. Se calhar com pena de Daniel Fontoura.
1: Pá, por acaso eu acho que deve haver, de certeza, que já há tudo e mais alguma coisa. Um Santo Rock.
0: Se calhar há.
1: Ou um Santo Metal. Já devia haver.
0: Em que zona do país é que achas que seria? Eu aposto Coimbra. Não é?
1: Acho que pode ser.
0: Os Coimbras são roqueiros, né? RFM agora de Offspring.

0: RFM, tem uma ótima tarde de sexta-feira. Este é o teu Corta para Catarina Figueiredo e Daniel Fontoura. E nós já estamos aqui em preparativos para um dos espetáculos do ano. Que grandioso espetáculo é este da RFM?
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0: Ainda bem que estás na RFM, meio-dia 24. Este é o teu Corta Para e por aqui já sabes que isto não falha. It's a battle! Fight! Ou será que falhou para mim?
1: Não, calma, Catarina Figueiredo, ainda não terminou esta hora, ainda tudo pode acontecer. Temos duas músicas, uma contra a outra. Hoje eu fui para Luís Capaldi com Stay Love. Won't you stay low? 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Parece que é esta a música que os ouvintes da RFM querem ouvir.
0: Tudo bem.
1: Neste momento, 54% dos votos. Mas está renhido.
0: Então quer dizer que tu não queres ouvir.

0: É assim que é?
1: 46% neste momento. Últimos minutos para votares nas stories do Instagram da RFM, é a nossa Insta Battle. E olha, já há muita gente a votar agora. É lá, está a subir aqui mais qualquer coisa.
0: Estou a conseguir ganhar apoiantes para a minha Olivia Rodrigo, gosto tanto.
1: Não, por acaso não, por acaso subiu. Mas sim, tudo pode acontecer ainda. Obrigado por votares e por jogares connosco todos os dias no Instagram da RFM.

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0: RFM, tem uma ótima tarde de sexta-feira. Este é o teu Corta para Catarina Figueiredo e Daniel Fontoura. E nós já estamos aqui a pensar no fim de semana em grande que tu podes ter em Braga.
1: Sim, sim, vais tu correr por nós, está bem? É o Trail RFM em Braga com o Intermarché já no domingo. Nós vamos ficar aqui a dizer vai! Vai, só a apoiar, só a apoiar.
0: Tu já foste ao trailer.
1: Já, apoiar.
0: Tu sabes que é muito bom.
1: Apoiar.
0: É uma coisa que ajuda a ficar em forma. Para além disso, é um ótimo convívio. Vai lá estar a nossa Catarina Moreira. E se não puderes estar, podes acompanhar tu também aqui na RFM.
1: Aproveita e corre por nós, está bem? Obrigado. Sempre aqui a apoiar.
0: Entretanto, por falar em apoio, daqui a bocadinho resultados da Insta Battle. Ah, eu gostava de ganhar, mas não sei. Antes a caixa.
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0: Para a boca cheia, bom fim de semana. Ainda bem que estás com a RFM, Catarina Figueiredo e Daniel Fontoura. E por aqui temos sempre isto. It's the battle! Fight!
1: Todos os dias podes escolher, todos os dias mandas na música que toca no final do nosso Corta Para. Hoje, duas músicas ótimas, mas só uma venceu.
0: Oh, tu não quiseste esta música maravilhosa. Da Olivia Rodrigo, Drop Dead. Mas pronto, fica para a próxima. A Olivia vai tentar para a próxima. É nunca desistir a cena.
1: Foi uma boa reta final, por acaso. Ainda conseguiu aqui mais uns votos.
0: Foi renhido.
1: Mas a música vencedora, aquela que tu queres mesmo ouvir, se calhar já a preparar o concerto do dia 18 de julho, é esta Stay Love, de Luís Capaldi.
0: Então, que seja feita a tua vontade, Luís Capaldi na RFM. Esta chama-se...

0: RFM, aproveita bem este dia. Estiveste com a Corta Para, Catarina Figueiredo e Daniel Fontoura. E vai ser um grande fim de semana, não vai, Dani?
1: Fim de semana, finalmente. E aproveita porque vai estar quentinho, principalmente no interior. Temperaturas acima dos 30 graus.
0: Ai, ai, ai. E temos arraiais já a começar. Muita sardinha assada.
1: Ai, aproveita. No Mundo Ideal já a seguir, com a Inês e com o Rodrigo.
0: Beijinhos. Bom fim de semana.
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23: Olá, sou Ana Paula Santos, notícias na RFM, elevador da Glória, a Carris confirma buscas na sede da empresa. As buscas da Polícia Judiciária estão a decorrer na sede da empresa em Santo Amaro, no concelho de Oeiras. A Carris garante total colaboração com as autoridades. Também o Ministério Público confirma as buscas, adianta à Lusa que uma delas tem como alvo um posto de trabalho na Carris. Segundo a CNN, as buscas têm a ver com a tragédia do elevador da Glória, em que morreram 16 pessoas em setembro do ano passado. O INE confirma a estagnação da economia no arranque do ano. A economia portuguesa cresceu 2,3% no primeiro trimestre, face ao mesmo período do ano passado, mas comparando com os últimos três meses de 2025, o crescimento foi nulo. O presidente ucraniano avisa que a Rússia está a preparar um grande ataque ao seu país. Zelensky cita informações dos serviços secretos. Entretanto, os responsáveis militares ucranianos revelam ter atingido refinarias de petróleo na região russa de Volgograd.
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3: E já cá estamos no dia favorito dos portugueses, no dia da semana favorito dos portugueses e eu acho que do mundo inteiro, sexta-feira, no Mundo Ideal, Inês Andrade e Rodrigo Gomes.
24: Vamos ter dinheiro para te oferecer hoje aqui neste Mundo Ideal. O prémio do que brilha este já vai em?
3: 3.800 euros, maravilha!

0: 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Inês Andrade e Rodrigo Gomes neste Mundo Ideal. E vamos lá saber se tu já compraste naqueles sites que vêm da China, que eu não posso dizer o nome, coisas para criança. Ora bem, temos aqui uma notícia que está no site da RFM que diz: Temo arrisca multa de 200 milhões de euros da União Europeia por vender produtos perigosos para bebés. E eu agora penso, eu que treino para melhor mãe, agora estou a perceber que sou péssima mãe porque andei a comprar imensas coisas para bebê nesses sites chineses.
1: Adorei o pormenor em que a Inês disse sites que eu não posso dizer o nome e depois diz a Temo. Ao ler a notícia, eu acho que isso acontece
0: não, é
1: porque
0: do verbo temer.
1: Temer, porque as normas da União Europeia são muito mais restritas do que vá noutros países e se calhar na China não, portanto, não correspondem a essas normas restritivas da União Europeia.
0: Exatamente. Plásticos perigosos que podem inflamar rapidamente. Enfim, a pessoa tenta sempre dar o seu melhor e mesmo assim não dá. E o melhor é poupar dinheiro, não é? E o que é barato sai caro.
1: A Inês até já mandou ouvir coisas da Temo para mim.
0: Já.
1: Tu queres acabar com a minha raça, Inês?
0: Tua raça é forte. Inês Andrade e Rodrigo Gomes, este é o Mundo Ideal. Faz uma boa viagem.

0: Lady Gaga, aqui na tua RFM, a fazer parte da tua sexta-feira neste mundo ideal. Inês Andrade e Rodrigo Gomes. Rodrigo, coitadinho, está aqui que nem pode.
1: Esta música toca-me.
0: Ai, meu Deus. Ora bem, hoje eu e o Rodrigo começámos o dia juntos bem cedinho. Fomos tomar um pequeno almoço juntos.
1: Queremos fazer-te uma pergunta. O que é que tu achas em relação a levar cães para o trabalho? Achas que é boa política? Nós hoje tivemos uma reunião de manhã numa empresa, eu e a Inês, e chegámos lá e havia uma reunião gigante e havia pessoas com os cães pela trela. E nós achámos estranho. Disseram, não, é sexta-feira, é o dia de trazer o cão para o trabalho. Pá, que fixe.
0: Eu quando vi o cão pensei assim, ei, eu não dormi nada nem ontem à noite, estou a tomar antibiótico, devo estar com alucinações. Vi um caniche a passar-me por entre as pernas e eu vi, oh! Agora, imagina, eu não sei como é que isto pode correr bem. Porque se calhar o meu cão não se dá bem com o teu.
1: Pois.
0: Não é? Portanto, será que somos apologistas disto? É porque é muito giro dizer, ah, é o dia do cão na empresa, mas depois não se dão bem.
1: A verdade é que os benefícios de levar o cão para a empresa estão mais ou menos estudados.
0: Uhum.
1: Está provado que acariciar um pequeno animal... Epá, então não te rias assim. Reduz os níveis de cortisol, a hormona do stress, aumenta a produção da oxitocina, melhora o ambiente de trabalho.
0: Tá bom, olha, ó Maniche, anda cá.
1: Maniche?
0: Maniche? É o cão aqui da quinta,
1: é o Caniche Maniche. Eu às vezes gostava de estar dentro da cabeça da Inês Andrade para perceber estas ligações sináticas que o cérebro dela
0: Maniche
1: faz.
0: Maniche, não era um vídeo que era um cão, que era assim. Maniche, anda cá. Anda cá, Maniche.

0: 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Inês Andrade e Rodrigo Gomes neste Mundo Ideal. Estamos a falar hoje de um assunto pertinente que afeta todos os trabalhadores que trabalham numa empresa. Tu és uma dessas pessoas. Levar ou não levar, à sexta-feira, o teu cãozinho para o trabalho, o teu patusco de quatro patas.
1: Patas, claro que sim. Se trabalhas num táxi ou num TVDE, levar o táxi para o trabalho.
0: Levar o cão para o táxi.
1: Levar o cão para o trabalho, claro, para o táxi, não há de dar jeito. Mas não. Há algumas regras de ouro para que isto possa funcionar. Para já, o teu cão tem que ser minimamente sociável,
0: amigável
1: e respeitar comandos básicos de estar quieto.
0: Imagina que tu trazias um Doberman para aqui, Deus me livre.
1: Se fosse educado, às vezes é mais difícil controlares o teu filho do que o teu cão.
0: Ou um cão pequeno do que um cão grande, também é verdade.
1: Tem que. Que horror do... Tens que levar um kit de sobrevivência. Uma caminha, um sítio para o cão beber água, mas as empresas que recebem os cães já devem ter estas facilidades para receber os animais.
0: Com certeza.
1: Aquilo que eu penso é: o cão vai precisar de ir fazer um xixi. Portanto, tu tens sempre uma desculpa para ir arejar.
0: Uh-huh.
1: Ah, tem que levar o meu cão à rua.
0: Tem que ir passear.
1: Se por acaso fores daquelas pessoas que fuma, anda sempre com Ikes atrás. Agora vou fumar um cigarrinho.
0: Agora vou passear o cão.
1: Agora vou passear o cãozinho. É uma sexta-feira maravilhosa, não é?
0: É uma sexta-feira do melhor que há.
1: Super produtiva.
0: Até parece um sábado, digo tchau. Agora, também te digo uma coisa. Acho indecente haver condições para se receber uns cães. E quem não tem cães? E quem tem filhos e não tem cães?
1: E não tem onde deixar os filhos?
0: Pois. Devia haver, assim, umas babysitters que iam fazer um tempinho. Assim, às sextas-feiras, às empresas, levavas os filhos.
1: Por acaso, nós aqui na rádio temos a Zeca. Podemos sempre deixar ali as crianças com a Zeca, que a Zeca adora miúdos e os miúdos.

0: Inês Andrade e Rodrigo Gomes. Está na hora de jogarmos ao Que Barulho é Este na RFM, é com 121 no coração do bairro, para melhor o aconselhar. O que é que tu tens de fazer? Pôr um bocadinho mais alto para ganhares estes 3.800 euros. 3.800 euros. É um dinheirinho que dava tanto jeito para teres umas férias maravilhosas.
1: Então vá lá, presta lá atenção ao barulho que te vamos mostrar agora e depois dizemos o número de telefone para onde deves ligar.
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0: Estás com a RFM, tem uma ótima sexta-feira, Inês Andrade e Rodrigo Gomes, e queremos muito dar-te estes 3.800 euros.
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3: Do outro lado do telefone temos alguém que tentou e finalmente conseguiu, não é verdade?
4: É verdade.
3: Qual é a tua graça?
4: Ah, Jorge Faria.
3: Jorge Faria.
4: Da Nova de Gaia.
3: Eu fico sempre contente quando as pessoas sabem responder à pergunta qual é a tua graça.
0: Coisa que o Rodrigo não sou há uns tempos.
3: Não sabia, nunca tinha ouvido tal coisa.
0: Isso, a minha graça é muito, sou uma pessoa muito engraçada. Olha, Jorge.
4: Então?
0: Olha, muito obrigada. É assim, eu agora preciso que... Isto é a tua primeira vez, caralho, estás um bocadinho nervoso. O que tu tens de fazer é ouvir pela última vez o barulho. E depois tens 15 segundos para dar o teu palpite. Aqui vamos nós.
4: Okay.
0: Jorge, que barulho é este na RFM? E agora é contigo.
4: Eu acho que é amassar um saco de plástico.
0: Amassar um saco de plástico. Tens consultado os nossos palpites no nosso site?
4: Alguns.
0: Tens que estar sempre a fazer refresh.
4: Refresh.
0: Grande Jorge, 3.800 euros não são teus. Mas olha, queres saber uma coisa em primeira mão? Daqui a exatamente uma hora voltamos a jogar para 3.920. Vai compensar-se, voltares a tentar.
4: Sempre. É um prazer ouvir-vos, é um prazer continuar a tentar.
0: Oh, tão querido. Um grande beijinho e olha, se não voltarmos a falar, tem um ótimo fim de semana. Continua
4: igualmente
0: com as grandes
4: todos.
0: Músicas.

0: Estás com a RFM neste Mundo Ideal, Inês Andrade e Rodrigo Gomes, e vamos lá saber se na próxima quarta-feira és tu que ganhas o grandioso jogo da mala. Temos dentro da mala 22.979 euros.
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23: Olá, sou Ana Paula Santos, notícias na RFM, ténis, Nuno Borges eliminado na terceira ronda de Roland Garros. O tenista português perdeu com o russo Rublev por 3-7-0, dois dos quais no tie-break. O outro português da terceira ronda, Jaime Faria, joga amanhã. A Polícia Judiciária anuncia a detenção em Braga, Porto e Aveiro de 12 suspeitos de integrarem um grupo criminoso organizado que se dedicava à produção de grandes quantidades de cannabis. Foram ainda desmanteladas duas unidades de produção de cannabis em grande escala, instaladas em dois armazéns de grandes dimensões nos distritos de Porto e Aveiro. O Ministério Público confirma buscas na sede da Carris, adianta que uma delas tem como alvo um posto de trabalho. A Carris já garantiu total colaboração com as autoridades. Segundo a CNN, as buscas têm a ver com a tragédia do elevador da Glória, em que morreram 16 pessoas em setembro do ano passado. Na próxima semana, a 1 de junho, deverá haver uma descida acentuada no preço dos combustíveis. Deverá descer 12 cêntimos por litro.
24: Temos os anjos em linha. Nelson e Sérgio, a quem é que vão dedicar esta música?
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1: Estás com a RFM neste Mundo Ideal, Inês Andrade e Rodrigo Gomes. E será que sabes qual é que era o homem mais desejado da América Latina em 1999? É que nós vamos falar dele daqui a bocadinho. Quando ouvires vais ficar... Uou!

0: Estás com a RFM, este é o programa No Mundo Ideal. Já se pode dizer bom fim de semana. Inês Andrade e Rodrigo Gomes, além das grandes músicas, nesta altura fazemos sempre uma viagem no tempo. Vamos viajar até um ano onde vais poder recordar memórias únicas que estavam bem enterradas no teu cérebro. Estamos no ano de 1999, ano em que o mundo conhecia Britney Spears a cantar Give Me Baby One More Time, e também todas as mulheres desejavam ver e ouvir este homem. E o throwback de hoje é dizer-te como se chama o cantor desta música.
1: O homem mais desejado da América Latina em 1999.
0: Ah, aí está.
1: Hoje em dia seria o Bad Bunny.
0: Pois era. Mas este era mais bonitão.
1: E ainda está. Ainda está ali para as curvas.
0: Questionável.
1: Consegues adivinhar? 962-007-888.
0: Já estão a descer ou não?
1: Quem é que está a cantar este musical?
0: Espero-me lembrar Algarve.

0: Eu já o entrevistei.
1: Já?
0: Já.
1: E então, é simpático?
0: Ofereci-lhe uma simpaticíssimo.
1: Uma sunga?
0: Ofereci-lhe uma sunga.
1: Não.
0: Juro. Eu disse-lhe, tu és o homem mais bonito do mundo a usar sunga. És o homem a quem a sunga fica melhor. E não estava a gozar com ele. E dei-lhe uma sunga de Portugal.
1: Okay.
0: Da seleção portuguesa.
1: Eu não sei se tu estás a gozar.
0: Estou a falar sério com o nome dele. E ele prometeu que se Portugal fosse

0: Ou seja, dá-lhe a volta. Dou-te a volta para cima e para baixo, para um lado e para o outro, para baixo e para cima.
1: Ui!
0: Ali vem da vida louca.
1: Ai, eu achava que era assim. Uxara, uxora.
0: Ah, que é uma língua inventada.
1: Não achava que
0: isso é uma
1: que...
0: língua indígena da América do Sul, a quem o Ricky Martin estaria a prestar um tributo. Mas não, é inglês. Ai, upside ai. Inside out.
1: Não, pai, ainda bem que tu existes na minha vida para me explicar.
0: Ainda bem que os meus pais me pagaram um curso de inglês quando eu era criança.
1: E os meus também, só que eu não fui.
0: Não,
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aproveitar e entrar de fim de semana só com grandes músicas. E é assim mesmo, estás connosco, Inês Andrade e Rodrigo Gomes. Este é o Mundo Ideal, e no Mundo Ideal tu recebias, ainda hoje, ganhavas 3.920 euros. Vamos jogar daqui a pouco ao Que Barulho É Este na RFM. Agora, uma música que de certeza que fez parte da tua vida, You and Me, é espetacular. Põe um bocadinho mais alto e aproveita estas grandes músicas que fazem-te uma pessoa mais feliz.

0: Só grandes músicas na tua RFM. Inês Andrade e Rodrigo Gomes. Está na hora de pôr-nos um bocadinho mais alto. Vamos jogar ao Que Barulho É Este na RFM. 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
1: Quanto é que temos para oferecer?
0: O homem fica misterioso. O homem já sabe que este valor é um valor que lhe dava jeito, mas não é para ele. Estou a falar do Rodrigo Gomes. Mas tu podes ganhar 3.920 euros. Ai, a guita boa.
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0: 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Inês Andrade e Rodrigo Gomes, está na hora de jogarmos.
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0: E já temos aqui a Ana Morgado. Olá, Ana.
3: Olá.
4: Como é que te encontras?
3: Tudo bem. Tudo bem.
0: Ana, estás preparada para ganhar 3.920 euros?
3: Eu estou.
4: Não estás Vamos nada, ver. Ana. Não estás nada.
3: Estou, pois.
4: Estás, pois.
0: Até estou a ficar com calor. Vamos lá a isso. Vais ouvir o barulho e depois tens 15 segundos para dar o teu palpite. Aqui vai. Que barulho é este na RFM? E agora é contigo.
3: É deixar cair qualquer coisa.
4: Pois, eu logo vi que não estavas preparada. O qualquer coisa não chega.
0: Rápido, temos 5 segundos. É deixar cair um bloco
3: de notas na secretária.
4: Deixar cair um bloco de notas.
0: Oh, Ana, que pena. Queria tanto dar-te estes 3.920 euros.
3: Eu vou continuar a tentar.
0: É isso mesmo, uma pessoa que não desiste, uma pessoa que está aqui empenhada em ganhar o que barulho é este.
4: Nós não nos esquecemos de ninguém e eu sei que tu já jogaste ao que barulho é este e vais continuar a tentar e vais voltar a conseguir.
3: Com certeza. Obrigada. Um
0: grande beijinho. E continua a ouvir a RFM agora com a Bárbara Tinoco. Boa viagem.
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14: Olá, sou Ana Paula Santos, notícias na RFM. Roménia declara o cônsul-geral russo persona non grata depois do incidente com um drone hoje de manhã. Um drone russo atingiu um edifício residencial na Roménia, fez 2 feridos. De acordo com os médias romenos, o governo de Bucareste declarou o cônsul-geral russo no país persona non grata, deve abandonar a Roménia de imediato. O incidente foi condenado pela União Europeia e pela NATO. O Parlamento aprovou hoje o programa de voluntariado cívico-militar, que permite carta de condução gratuita. O projeto de resolução do PSD e CDS é apenas uma recomendação e tem como objetivo atrair jovens para as Forças Armadas. A Procuradoria-Geral da República confirma as buscas na sede da Carris, no quadro de um inquérito relativo ao incidente ou acidente do elevador da Glória, diligências que, entre outras, recaem sobre um posto de trabalho na Empresa Municipal de Transporte de Lisboa. Ténis, Nuno Borges eliminado na terceira ronda de Roland Garros. O tenista português perdeu com o russo Rublev por 3-7-0, 2 dos quais no tie-break.
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17: Estás com a RFM neste Mundo Ideal, Inês Andrade e Rodrigo Gomes. Para entrar de fim de semana, nada melhor que abrir uma pastinha de CDs que tu tinhas guardada em casa cheia de mofo.
18: Aquela cheia de bombocas? Só sucesso!
17: Com discos pirateados, vamos abrir essa pasta daqui a pouco.

0: Estás com a RFM, este é o programa No Mundo Ideal. É finalmente sexta-feira, nós ambicionámos que este dia chegasse, ele chegou.
1: Adoramos fazer a festa contigo, sobretudo à sexta-feira. E para isso, temos sempre as nossas pastinhas dos CDs. Aquela pastinha que andava aos tombos no carro, mas que tinham aquelas músicas que nos deixavam a borbulhar e ainda hoje deixam.
0: Exatamente, eu acho que gostava de ser assim a primeira. Se me deixares, tenho aqui uma que preciso de pôr play.
1: Vai!
0: Então. É que isto sabes como é que é.
1: O CD ainda é antigo.
0: É. Está estranho.

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1: Pois eu sei, tu sabes todas as letras do mundo de cor, como é que é possível? Pá, esta música, olha, eu adoro esta música.
0: Eu agora ia mostrar uma música de um CD, mas agora até fiquei com vergonha.
1: Então?
0: Epá, esta é incrível, esta bate tudo. Então eu vou arranjar coragem e já a seguir vou desembolsar uma das minhas musiquinhas da pastinha de CD. Tenho mas vergonha dessa música.
1: Daquela Guilty Pleasure, máximo?
0: Sim, chama-se Pastinha dos Casamentos.
1: Daqui a pouco na RFM continuamos nesta pastinha de CDs. Podes também sugerir o que quiseres. Junta-se a nós, Olivia Rodrigo.

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0: RFM, só grandes músicas. Inês Andrade e Rodrigo Gomes. E porque é sexta-feira, tu mereces entrar neste mood connosco. Um mood em que vamos esmiuçar a nossa pastinha de CDs. Aquela pastinha de CDs tinha muitos CDs pirateados.
1: Eu prometi que ia mostrar um CD de uma música que me envergonha um pouco ter em CD. Mas eu, houve uma fase da minha vida em que eu passava música em casamentos.
0: Eras
1: então,
0: DJ.
1: Então esta é Casamentos 2. E é a faixa 4.
0: Ai meu Deus do céu.

0: Mas eu acho esta música uma parvoíce, já disse.
1: O que é uma parvoíce?
0: Opá, não sei. Acho que é da estranha.
1: Opá, é tão giro.
0: É gira, é divertida.
1: E marca um momento.
0: Marca, isso marca.
1: Não te lembras, não te traz memórias?
0: Traz.
1: A mim traz-me imensas, ótimas.
0: Traz memórias de ir para um restaurante que havia vários, chamado Lizarran, comer tapas e dançar em cima das mesas.
1: Epá, que selvageria!
0: Selvageria, pá! À terça-feira, acho que era o dia das filhanas.
1: Está muito bom.
0: Quem viveu sabe.
1: As coisas que eu descubro de Rodrigo Gomes. Estamos juntos neste mundo ideal. Daqui a pouco há mais. Agora é uma grande música do Nuno Ribeiro. Põe mais alto e aproveita a tua RFM.

0: Faz com a RFM neste Mundo Ideal. Já se pode dizer bom fim de semana. E porque estamos a entrar de fim de semana, entramos com a nossa pastinha de CDs. Mais precisamente a pastinha de CDs de Rodrigo Gomes, porque há bocadinho o Rodrigo pôs aqui a sua CD de casamentos, porque descobri que Rodrigo foi DJ de casamentos.
1: Mais ou menos, sim. Eu preciso ganhar a vida.
0: Claro. E fui descobrir esta música que eu adoro.

0: Ah, isto foi bom, mas eu já me cansei. Eu vou entre fim de semana cansada.
1: Eu vou buscar um gin. Alguém quer alguma coisa?
0: Traz-me uma água das pedras. Inês Andrade e Rodrigo Gomes, este é o mundo ideal.
1: Uma água das
0: Sacanita.
1: Pedras.
0: A mim não me apanhas. Agora é uma grande música para aproveitares e entrares em

0: as músicas. Estás connosco, quase a entrar de fim de semana. Inês Andrade e Rodrigo Gomes. Já aqui falámos que a McDonald's faz 35 anos em Portugal. 35 anos é muita história.
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0: É isso mesmo e muito mais. Ficas a saber mais uma informação muito, muito importante como esta que temos agora. Daqui a bocadinho podes jogar ao stop. E é contra o Rodrigo. 962-007-888. Olha o homem, já está aqui a sorrir. Os olhos a brilhar, a pensar: ai meu Deus, que eu vou ganhar mais uma vez. Sai daqui, olha para que fim de semana. Boa viagem com a RFM. Estamos juntos, Inês Andrade e Rodrigo Gomes. Até às 4 da tarde, é uma milhão.
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36: Santo Agostinho, autor incontornável, tem uma frase que diz assim: os homens amam tanto a verdade que querem que seja verdade aquilo que eles amam. A frase torna-se confusa pela repetição das palavras verdade e amam, usadas em diferentes sentidos. Mas, basicamente, está a afirmar-se que nós, humanos, amamos de um modo profundo a verdade. Não gostamos de ser enganados. E que amamos de um modo superficial imensas coisas que nos atraiçoam. Por isso, para não entrarmos em conflito connosco mesmos, fechamos os olhos à traição. Justificamo-la. E assim fazemos o que nos apetece, convencidos de que estamos a fazer a coisa certa. Já agora, vale a pena pensar nisto.
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0: Uma grande música da Marvo aqui na tua RFM, Inês Andrade e Rodrigo Gomes, quase de fim de semana, e vamos lá rir um pouco, vamos jogar ao stop. Quero muito que Rodrigo Gomes perca.
1: Contra a Mónica, não é?
0: É verdade.
1: Alô, Mónica, não me digas que fugiste com medo. Ah, pensei que já estavas com miau.
2: E
0: está com os filhos no carro. Ganda Mónica, vamos lá ver qual é que é a letra que vos vai calhar. Letra F.
2: Okay.
0: E começamos de forma muito fácil. Vamos começar com animais, com letra F.
2: Foca.
1: Flamingo.
0: Que lindeza. Leguminosas, com F.
2: Leguminosas. Feijão.
1: Opa!
0: Já te tramaste. Era disto que eu precisava de uma derrota tua.
1: Uma leguminosa sem ser o feijão com F.
0: Uma leguminosa grande. Anda. Verde.
2: Então.
1: Uma fava.
2: Pronto.
0: Nomes carinhosos com F. Vai,
2: fofinho.
1: Frufru. Até me doeu dizer que é, mas...
0: Na alma, não é?
1: Frufru.
0: Chega lá a casa e chama a tua mulher de frufru, que eu quero ver a lambada que tu levas na testa logo, tal. Palavras com quatro letras.
2: Faca.
1: Fora.
0: Doenças com F. Por acaso esta categoria.
2: Faringite.
0: Hein?
2: Faringite.
0: Boa.
1: Mónica, vai logo para as que eu estou a pensar.
0: Já viste letras de três?
1: Fibromialgia.
0: Boa. Tu és muito forte. O que temos na cozinha com F?
2: Facas.
1: Ah, não podes dizer facas, já disseste.
0: Yeah.
2: Trífico.
1: Forno.
0: Partes do corpo com F.
2: Fémur.
0: Já perdeu. Já perdeu. Está com ar de baralhado. Já perdeu.
1: Partes do corpo com F.
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0: E é assim que uma pessoa, colega de trabalho, entra em grande fim de semana.
1: Achas que eu ia ganhar a Mónica à frente dos filhos da Mónica?
0: Pá, pá, Rodrigo, olha agora. Olha agora, era o que me faltava agora. Deves achar. Assume.
1: Foi lindo, Mónica. Beijinhos, parabéns.
0: Olha, um grande beijinho. Muito obrigada. Gostámos muito de conhecer. Bom fim de semana. Continuamos juntos agora com uma grande música, como todas as outras, Benz & Boone na tua RFM. Faz uma ótima viagem.

0: 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Inês Andrade e Rodrigo Gomes, está na hora de dizer adeus.
1: Música para fechar a pista.
0: Cá está ela.
1: Segunda-feira este Mundo Ideal estará de volta com Inês Andrade e Rodrigo Gomes.
0: É sempre um prazer estar contigo todos os dias. Não és tu, Rodrigo, mas tu que estás a ouvir.
1: É melhor acabares a bebida antes de acenderem as luzes da discoteca.
0: Ou sair um pouco antes, só para não encarares a pessoa de frente.
1: Já a seguir ficas com o Hélder Tavares e a Catarina Moreira. É o Tá Bonito.
0: Exatamente, o Tá Bonito vem para te alegrar, para entrar este fim de semana da melhor forma possível. Portanto, olha, resta-me dizer-te um grande beijinho daquele inesperado.
1: Estou a sentir.
0: Estás? Então vamos, juntos.

0: E é dançar que nos despedimos, não é?
1: Obrigado por partilhares este momento connosco. Foi intenso.
0: Foi intenso, foi incrível e memorável. É isso que nós queremos deixar, uma marca na tua vida.
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7: Olá, sou Ana Paula Santos, notícias na RFM. Ninguém será prejudicado com a prestação social única, garante o Primeiro-Ministro. A prestação social única vai agregar 13 apoios e terá como base o valor do rendimento social de inserção. Também prevê que os beneficiários cumpram trabalho social. O Primeiro-Ministro garante que ninguém, a não ser quem prevarica, será prejudicado. Defendeu ainda que o objetivo é lutar para que estas ajudas não se transformem numa forma de vida. Filas nos aeroportos. O Ministro das Infraestruturas garante que os tempos de espera caíram para metade com o reforço de meios. Hoje entraram ao serviço mais 48 agentes da PSP em Lisboa. Miguel Pinto Luz e o Ministro da Administração Interna estiveram hoje no aeroporto Humberto Delgado a acompanhar a operação. O Presidente da Roménia declara o cônsul-geral russo persona non grata em causa um incidente com um drone russo que atingiu um edifício residencial na Roménia e fez dois feridos. De acordo com os médias romenos, o cônsul-geral deverá deixar o país de imediato.
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11: Ora então, sextou, não é? Sextou, pois. Bom regresso a casa com a RFM, vamos a isso. A partir deste momento, está bonito com Hélder Tavares e Catarina Moreira. Minha querida, como estás hoje?
12: Eu estou bem, e tu, amigo?
11: Também vamos a isso. 3 horas pela frente a arrancarem com 21 Pilots. Heathens.

0: Vamos a isso a partir deste momento. Olha, é isso mesmo, Hélder Tavares e Catarina Moreira. Estamos juntos até bem perto das 7. Sextou.
1: Ai, que bom.
0: Não é incrível?
1: Sexta-feira, bom tempo, calor, tudo o que nós precisamos para sermos felizes.
0: Tu tens trazido pouca roupa, não é?
1: Eu hoje vim à fresca. Mas vim de branco, E eu vim pela paz. Hélder, não sei se tu vieres.
0: Por algum motivo em particular?
1: Não, é porque eu... Mas olha, ainda bem que eu vim pela paz. Tu vieste verde pela esperança. Repara bem, eu de branco pela paz, tu de verde pela esperança. Quer dizer, só a maldade, quem quer?
0: Paz no mundo e esperança na humanidade, não é?
1: Olha, isto preparado não correu tão bem. Lindíssimo. É por isso que nós viemos hoje cá até às 7.
0: É verdade, sim, senhor. E portanto, se quiseres contribuir para esta paz no mundo e esperança na humanidade, é continuares connosco. 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

0: com o Tabnete, o Hélder Tavares e Catarina Moreira por cá. Bom, né? Nós nem somos assim pessoas de dizer-te o que fazer com a tua vida, mas olha, os bilhetes para o que grandioso espetáculo é este em outubro, Super Bock Arena Porto, estão a vender como paizinhos quentes, não é?
1: É verdade, confirmamos.
0: Aliás, sabemos que de todos, este é o espetáculo que está a vender melhor. Ainda para mais, um espetáculo que teve algumas confirmações muito recentemente. Portanto, nós antes de anunciarmos qualquer tipo de nome que se vai juntar a nós no, na Super Bock Arena, aquilo, no fundo, começou a voar, lá está, como paizinhos quentes, não é?
1: Porque

0: só vai ficar mais difícil arranjar bilhetes quem não conseguir lá.
1: Exatamente, até porque temos um cartaz de luxo a começar com, e estes nós já tínhamos dito, mas de certeza que se calhar podes não estar a ouvir.
0: Sim.
1: Temos os À Toa, o Miguel Araújo, o Ciro e os 4 e meia.
0: Sim.
1: E vamos ter também
0: que
1: a juntar-se.
0: Diz lá.
1: Vou repetir, aos À Toa, ao Miguel Araújo, ao Ciro e aos 4 e meia.
0: Quem? Okay.

0: Por isso, se queres levar um grupo grande, sei lá, um grupo de amigos, família, e queres lugares para todos, então começas a pensar nisso,
1: não é? É, se não ficam um em cada canto. 17 de outubro, Sagres, aliás, Sagres não, Super Boca Arena. Só que
0: é isso mesmo.
1: Outro.

0: o Niall Horan na tocar na RFM, chama-se This Town. Bom regresso a casa com o Tabanito. Atenção que já daqui a nada vamos conferir o trânsito e também o tempo para amanhã. 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
0: Já a seguir o trânsito, o tempo, ou depois Papillon e Bárbara Tinoco.
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16: Vamos ao trânsito na RFM. Atenção, começamos pela segunda circular, que em direção a Benfica está com abrandamentos entre o aeroporto e a área comercial, no sentido contrário à demora entre as torres de Lisboa e o radar. E atenção que há demora a caminho de Almada, na ponte 25 de Abril, a partir de Sete Rios. Já norte, a VCI em direção à Rábida está com abrandamentos entre a Bonjoia e a A3. E mais à frente, entre Boa Vista e a ponte, atenção, a A3 está com demora no final para a VCI e a Avenida AEP. Com paragens nos dois sentidos. Vamos ao tempo para amanhã.
17: Mais do mesmo, malta. Gostaste dos últimos dias? Então vais adorar o fim de semana. És mais fresquinho. Más notícias. 36 de máxima em Évora e Beja, misericórdia senhor. Nas ilhas, mais fresco, um pouco acima dos 20 de máxima e céu pouco nublado. Por isso, quem é do fresco tem de ir para as ilhas.
16: 36?
17: Sim.
16: Nossa Senhora.
17: Em Évora e Beja, calma. Em Lisboa vai estar menos.
16: Muito bem. Boa sorte à malta de Évora e Beja. Temos agora Papião com Bárbara Tinoco. Oh!

0: Chama-se Não Mudava Nada. Como?
1: Como disse? Repita, como disse, por favor.
0: Não Mudava Nada. Papião e também Bárbara Tinoco, 25 minutos para as 5. Bom regresso a casa com o Tabonito. Catarina, o povo não se aguenta. O povo é muito cafajeste.
1: Estás... Olha, André, não estava à espera. Muito obrigada por esta palavra.
0: É que é o seguinte, começam a surgir os primeiros raios de sol, as primeiras pernocas à mostra. Ai, o que é que o povo faz?

0: mercado e colecionar macacadas, não é? Há muita gente assim. Fica atento, até porque já a seguir aqui no Top Neto temos aqui uma listinha de pessoas, de celebridades, não é?
1: Sim.
0: Que acabaram relacionamentos nos últimos tempos porque começaram a sentir aquele calorzinho. No... Onde?
1: Não sei. No calor.
0: No Bajorans.
1: Calor.
0: Sentiram calor. Andam a sentir calor. Já lá vamos. Primeiro a Taylor Swift.

0: facto, os casais que acabaram recentemente porque não se leva areia para a praia, não é? Você pode ouvir dizer isto? Que é como quem diz, relacionamentos para o verão. E de facto, deixa-me cá ver. Um, dois, três.
1: Três. Temos três casais que terminaram.
0: Mas são, ou eram neste caso, casais e casais
1: mediáticos,
0: não é?
1: Sim.
0: Muito mediáticos. Sim. Olha, Catarina Moreira, de casais que terminaram o relacionamento antes de arrancar o verão, quem temos?
1: Temos, a começar, um casal que nós falamos muitas vezes.
0: Sim.
1: Virgínia e Vini Júnior.
0: Dupla VV, não é?
1: Sim.
0: Vai, volta.
1: Parece que ele tinha falta de parceiros para o pádel, então decidiu convidar três.
0: Três quê? Três quê?
1: Eu vou dizer o que está aqui, a culpa não é minha.
0: Okay.
1: Três frescas. Aliás, eu vou dizer. O problema do nosso vídeo polémico não foi nosso, aquilo estava escrito, não fomos nós escritos.
0: Há um culpado, né?
1: Vocês acham que aquilo saiu da nossa cabeça? Não, aquilo estava escrito. E há um culpado, mas enfim, vamos passar à frente. E ele decidiu convidar três frescas, é o que está aqui, para passar os dias com ele. A Virgínia, estranhamente, não achou graça nenhuma à coisa. Pronto, está tudo bem.
0: Ai, pronto.
1: Acabado.
0: Olha, também temos um casalinho que chocantemente terminou o relacionamento. Eu digo isto porque acho que ninguém estava à espera. Eu não estava à espera.
1: Eu também não, fiquei muito triste. Rubén Dias e Maia Jama.
0: Uhum.
1: Fiquei muito triste, eu adorava este casal.
0: Ainda no outro dia estavam a comer um peixinho grelhado na costa da Caparica. Inclusive eu apanhei-os também no Velho Urico.
1: Ah, apanhaste? Ah, pois, e o nosso produtor apanhou-os lá na costa da Caparica.
0: Não é? E pronto,
1: entretanto, já acabaram. Foram 18 meses, mas dizem as más línguas que o homem já anda no engate nas redes sociais com uma ex-concorrente do Love Island.
0: Mais uma do Love Island?
1: E ele...
0: Pois, a Maia Gema participou no Love Island e, aliás, é apresentadora do Love Island.
1: Pois. Olha, ele gostou daquele terreno.
0: Gostou, né?
1: Tem ainda muito para explorar aquele terreno.
0: Ah, mas isso para a Maia já é triste, porque imagina, ela vinha cá com alguma frequência. No UK o tempo está sempre muito estranho e, portanto, ela vinha aqui.
1: Ah, achas que é um problema? Eu sempre que a vejo está sempre a viajar, acho que ela passa mal.
0: Também é verdade. Olha, mais quem?
1: E finalmente, Camila Coelho e Ícaro Brenner. Não sei como é que se diz isto, deve ser assim. Não faço ideia.
0: Okay.
1: Mas era um casal de brasileiros que estiveram casados de 21 anos.
0: Sim.
1: E a Camila Coelho é uma influencer muito conhecida.
0: Ah, pois é, sim,
1: que inspirou muitas mulheres a serem também influenciadoras digitais.
0: Agora, Catarina Moreira, isto também não é só aqui falar de pessoas que terminaram o relacionamento só porque o verão está a chegar e por aí fora. Há pessoas que aproveitam sobretudo esta altura para...
1: O calor, começar. Outra vez.
0: O calor,
1: o calor...
0: Para começar relacionamentos.
1: Exatamente. Até porque, alegadamente, temos o caso de Sofia Ribeiro e João Jesus.
0: Ah. Olha, eu acho que até ficam bem. Ao início pode ser assim um bocadinho estranho imaginá-los juntos, mas é um casal improvável que eu acho que até pode resultar muito bem. Eu gosto muito do João Jesus. Portanto, pode ser que isto, sei lá, é um bom futuro.
1: Eu também acho. Isto depois de, no ano passado, a Sofia Ribeiro ter dado expose a um ex-namorado com uma partida nas redes sociais.
0: Dizia o quê?
1: Que dizia, tinha cara de macho, mas revelou-se híbrido.
0: Ah.
1: O que, corrigem-me se estiver enganada, mas até é melhor para o ambiente. Então se for plug-in, ainda melhor.
0: Olha, mas tanto a Sofia como os João são bonitos, não é?
1: Nós estamos a testar ao máximo até onde é que vai o despedimento nas regras. Deixa eu ver se esta frase passa.
0: Agora, temos um outro recente casal, não é?
1: Temos, alegadamente, Sara Matos e Renato Godinho estão juntos.
0: Ah.
1: Alegadamente, não está confirmado.
0: Eles que fizeram um par romântico na novela Sangue Oculto. Então, mas a Sara Matos não estava antes com o Ortigão?
1: Antes teve com o Pedro Teixeira.
0: Ela
1: tem um filho com o Pedro Teixeira.
0: Pois é,
1: e a Sofia Ribeiro foi casada com o Rubén Rua. Vamos lá deixar assim estas informações juntas e vocês fazem o que quiser com elas, está bem?
0: Muito bem, estamos a 10 minutos para as 5, já a seguir o trânsito. O tempo para amanhã, logo depois, as notícias com a Ana Paula Santos.
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6: Vamos ao trânsito no Tabonete. Atenção, que há um incidente na A1 em direção a Lisboa, em Santa Maria da Feira, com corte de trânsito. A alternativa é sair no nó da Feira pela Nacional e entrar na A1 mais à frente. Há abrandamentos da segunda circular em direção a Benfica, entre o aeroporto e a área comercial. No sentido contrário, há demora entre as Torres de Lisboa e o Radar. O IC19 em direção a Sintra está com abrandamentos entre Alfragide e Amadora. No sentido contrário, há demora entre Alfragide e o nó de Pina-Manique. E a ponte 25 de Abril, em direção à Almada, está com demora a partir de Campolide. Já a norte, há abrandamentos na VCI em direção à Rábida, entre Bonjoia e A3, e mais à frente, entre Francos e a ponte. No sentido inverso, há também abrandamentos entre a Afurada e a Boa Vista. A A3 está com demora no final para a VCI e a Avenida AEP com paragens nos dois sentidos. Catarina Moreira, como estamos de tempo para amanhã?
16: Mais do mesmo. Gostaste dos últimos dias? Vais adorar o fim de semana. És mais do fresquinho. Más notícias. Vamos ter 36 graus de máxima em Évora e Beja, por isso muita sorte. Nas ilhas, mais fresco, um pouco acima dos 20 de máxima e céu pouco nublado.
6: Vamos às notícias com a Ana Paula Santos. A seguir a isto.
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34: Olá, boa tarde. Donald Trump reúne o gabinete de crise sobre o Irão. Decisão sobre o Estreito de Hormuz pode sair nas próximas horas. Em causa, segundo a agência Reuters, a possibilidade de levantamento do bloqueio naval no Estreito de Hormuz quanto ao urânio que está em posse de Teherão e que era um dos temas que estava em cima da mesa para um eventual acordo com o Irão, irá ser extraído pelos Estados Unidos em coordenação com a Agência Internacional de Energia Atómica. O governo aprovou hoje a prestação social única que vai agregar 13 apoios e que terá como base o valor do rendimento social de inserção. Também prevê que os beneficiários cumpram um trabalho social. O primeiro-ministro garante que ninguém será prejudicado e explica o objetivo: lutar para que estas ajudas não se transformem numa forma de vida. Filas nos aeroportos, o ministro das Infraestruturas garante que o tempo de espera nas partidas e chegadas caiu para metade com o reforço de meios. Hoje entraram ao serviço no aeroporto de Lisboa mais 48 agentes da PSP.
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6: Boa tarde, bom regresso a casa com o Tabonete. Juntinhos para mais uma hora, Hélder Tavares e Catarina Moreira por cá. E atenção que já daqui a pouco vamos chegar ao Que Barulho é Este com a Century 21 no coração do bairro para melhor o aconselhar. Catarina Moreira, quanto dinheiro é que nós temos em jogo?
16: Já estamos nos 4 mil.
6: Ah, gosta.
16: 4.050 euros.
6: Vai apontando aí o número 213814540 e hoje só temos uma tiragem, não é?
16: Infelizmente sim.
6: Pronto, é o tudo ou nada esta semana, atenção. Ficas agora com o Zac Bryan, logo depois

0: Elisa e também Tiago Nogueira, chama-se Como é Fraco o Coração ou Tocar na RFM. Bom regresso a casa com o Tabanito. Está na altura de ajudarmos ao Que Barulho é Este, com a Century 21 no coração do bairro, para melhor o aconselhar. Quanto dinheiro é que nós temos em jogo?
1: 4.050 euros.
0: Pois é, tudo o que tens de fazer é ouvir barulho com atenção, logo depois ligar para cá através do 213814540. Volto a repetir, 213814540. Vamos a isso?
1: Vamos.
0: Atenção ao barulho. Aqui está.
1: Está difícil este. Está difícil.
0: Mas eu acho que também já precisávamos aqui de uma dificuldade.
1: É.
0: Extrema. Para mim isto é quase extremo.
1: É verdade, não, porque os barulhos estavam a sair muitas vezes.
0: Sim. Agora é que nós vemos quem é bom e quem é que não é. 213814540, tenta a tua sorte a partir deste momento, via aberta para falares connosco. Enquanto ouves You Broke Me First, é a Take a Cry. 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

0: Boa tarde, bom regresso a casa com o Tabnet.
1: Estás maluco?
0: Demorou a arrancar, não é?
1: Deve ser do calor, só pode. Eu estava a pensar, porquê que está tudo em silêncio?
0: Agora assim, queres ver que eu não carreguei no botão?
1: Faltava este sunsetzão de sexta-feira.
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0: começando.
1: Agroplay e Ana Castela, chama-se nosso quadro na RFM, 5h24 nesta altura. 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Mantém-se o incidente na A1 em direção a Lisboa, em Santa Maria da Feira, com corte de trânsito. A alternativa é sair no nó da Feira pela Nacional e entrar na A1 mais à frente. A segunda circular em direção a Benfica está com abrandamentos entre o aeroporto e a área comercial. No sentido contrário, há demora entre as Torres de Lisboa e o Radar. O IC19 em direção a Sintra está com abrandamentos entre Alfragide e Amadora. Atenção que no sentido contrário, há demora entre Alfragide e o nó de Pina Manique, e a ponte 25 de Abril em direção à Almada está com demora a partir de Campolide. Já a norte, há abrandamentos na VCI em direção à Rábida entre Bom Joia e A3 e mais à frente entre Francos e a ponte. No sentido inverso, há demora entre a Furada e a Boa Vista. Também demora na A3 no final para a VCI e paragens nos dois sentidos na Avenida AEP. Catarina Moreira, como estamos de tempo para amanhã?
2: É mais do mesmo. Se gostaste dos últimos dias, vais gostar do fim de semana. Se gostas do tempo mais fresquinho, estás com azar. 36 graus de máxima em Évora e Beja, misericórdia senhor. Nas ilhas mais fresco, um pouco acima dos 20 de máxima e céu pouco nublado.
1: Já daqui a nada, chegamos ao Que Barulho é Este com a Centro em 21 no coração do bairro. Para melhor o aconselhar, com a dinheiro que nós

0: recordes em jogo.
1: 4.050 euros.
0: Fica atento, antes temos Bebe Rexha, chama-se New Religion.
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0: É uma ótima sexta-feira com a RFM. Está na altura de jogarmos ao Que Barulho É Este com a Century 21 no coração do bairro para melhor o aconselhar.
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0: Ora bem, já temos connosco um ouvinte, já parou o carro, pronto para falar com estes dois, não é?
2: Com estes dois malucos.
0: Estes dois malucos, olá, boa tarde, como chamas?
3: Boa tarde, meu nome é Paulo Moatese.
0: És de onde, Paulo?
3: Eu sou de Angola.
0: De onde?
2: De Angola.
3: De Angola.
0: Estás a ligar-nos de Angola?
3: Não. Ah! Desculpa, eu pensei por causa do nome, que já sabia por causa disso. Mas eu
0: sempre estou
3: a ligar de Seixal.
2: Seixal.
0: Ah, Seixal, Seixal.
3: Seixal, amor.
2: Não está? Podes ir para a praia?
3: Não, eu não fui à praia hoje, não.
2: Não,
3: eu sou Uber, estava a trabalhar.
2: Pois, claro.
0: Ou então podias ir ali ao melhor spot do Seixal, o centro de estágios do Benfica.
2: Olha,
3: é sempre Sporting.
2: Olha, é de Sporting. Ó, Paulo, e tu trabalhas em quê?
3: Eu sou consultor imobiliário e também faço Uber.
2: Ah, muito bem.
3: TVDE.
2: TVDE. TVDE, então... vende casas, ele leva as pessoas a qualquer lado, é um espetáculo.
3: É mesmo isso.
0: Estás sempre a trabalhar, então?
3: Estou sempre, sim. Mas sempre, por isso eu estou sempre a vos ouvir. Todos os dias.
2: Ah, muito obrigada.
0: Mas imagina, como é que funciona aí contigo? Ou seja, de manhã estás a fazer uma coisa e à tarde outra?
3: Não, para fazer a consultoria, né, sobre o imobiliário, não precisa trabalhar, não precisa estar lá no local todos os dias.
2: Pois, claro.
3: Sim, agora o Uber é que eu tenho que estar ali na rua. Sim.
2: Exato, vais adaptando, não é?
3: É, isso mesmo.
0: Olha, meu caro, isto é simples, nós vamos novamente passar o barulho, logo depois pedimos-te um palpite em 15 segundos, pode ser?
3: Pode ser, sim, senhor.
0: Vamos lá então, boa sorte. Paulo do Seixal, conta-nos lá, que barulho é este?
3: Eu acho que destrancar ou trancar o carro, mas com o comando, né? Com o alarme.
2: Tipo, fechar ou abrir o carro?
3: Sim, mas com alarme.
2: Ou seja, com o comando?
3: Com o comando, é isso mesmo, com o comando.
2: Fechar ou abrir o carro com o comando, não é?
3: É isso mesmo.
2: Muito bem.
0: Sim, senhor, meu carro está bloqueado. Ora, o tempo está belo, está ótimo.
2: Tá.
0: O dinheiro aqui também está muito bom. Tá, olha, tá pronto a ser entregue.
2: Temos o cartão aqui em cima da mesa.
0: Tá pronto a ser entregue, Paulo. O que é que tu achas disto?
3: É, oxalá, que eu te ganho.
0: É assim, o cartão está pronto a ser entregue. É um ouvinte para já.
2: Mas tu... Paulo!
0: Paulinho, tenta mais vezes.
2: Não foi desta?
3: Não tem problema, vou continuar. Está tudo bem.
0: Tchau, Paulinho, bom fim de semana.
3: Obrigado, igualmente. Tudo de bom, tudo a correr
2: bom.
3: Bem.
2: Obrigada, beijinhos.
0: O barulho vai de fim de semana. Segunda-feira tens mais uma tiragem ao longo do dia, mas uma delas a começar bem cedo no café da manhã.
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0: a tocar na RFM e podes, de facto, a seguir RFM nas redes sociais, não é? Podes dar o teu follow.
1: E seguir o teu coração também.
0: Segue o teu coração, desde que sejas feliz. É o que interessa, não é?
1: É isso mesmo, Helder.
0: E atenção que podes ser muito mais feliz poupando. É que se precisas de ajuda na gestão das tuas finanças, tens de ouvir o podcast RFM, O Dinheiro Não Cai do Céu. Com quem?
1: Com a Inês Bento e o João Rodrigues dos Santos.
0: Tal e qual, dois nomes que no fundo te dão aqui dicas de como gerires melhor o teu dinheiro e também o teu orçamento familiar. Atenção, vamos ao episódio de hoje.
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3: João, gastar em experiências é realmente diferente de gastar em coisas? É que muitas pessoas dizem que sim, mas nem sempre é fácil perceber porquê.
4: Muitas vezes é diferente, Inês. As experiências como viagens, jantares especiais ou atividades em família tendem a criar memórias duradouras e emoções positivas que acompanham a pessoa ao longo do tempo. Já os objetos materiais, embora úteis ou desejados no início, acabam por perder valor emocional e até funcional com o passar dos meses. A novidade passa e o impacto diminui. Isso não significa que não se devam comprar coisas. Há compras necessárias e outras que trazem conforto ou qualidade de vida. O ponto central é o equilíbrio e a intenção por trás do gasto. Pensar no impacto a longo prazo ajuda a tomar melhores decisões. Perguntar, isto vai acrescentar algo à minha vida daqui a 6 meses, é um bom exercício. Quando alinhamos o gasto com aquilo que valorizamos, tempo, relações, bem-estar, o dinheiro passa a ter mais significado. O objetivo, Inês, não é gastar menos por regra, mas maximizar o valor do dinheiro, escolhendo gastos que tragam satisfação mais consistente e consciente.
3: Portanto, João, não é só gastar, é escolher como queremos sentir-nos mais tarde. Porque memórias também contam e muitas vezes até duram mais do que objetos. No próximo episódio de O Dinheiro Não Cai do Céu, na tua RFM, não podes perder mais truques e reflexões que te vão ajudar a aplicar melhor o teu dinheiro.
0: Sim, senhor, atenção que a qualquer momento podes passar também pelo nosso site rfm.pt e checar os episódios anteriores em formato podcast. Estamos a minutos das 6 da tarde, não é?
1: Ai, estamos quase fim de semana!
0: Já falta pouco antes, ainda temos o trânsito, o tempo para amanhã, logo depois as notícias com a Ana Paula Santos.
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4: Vamos ao trânsito no tablito. Atenção que ainda se mantém um acidente na A1 em direção a Lisboa, em Santa Maria da Feira, com corte de vias. A circulação está a ser feita pela via da esquerda. Há também um acidente na Cril, em direção a Sacavém, no túnel de Benfica. Está a condicionar o trânsito. Há abrandamentos na segunda circular em direção a Benfica, entre o aeroporto e o Campo Grande. No sentido contrário, há demora entre a área comercial e o radar. O IC19 em direção a Sintra, com abrandamentos entre a Alfragide e o Palácio. No sentido contrário, há demora entre a Alfragide e o nó de Pinamanique.

0: entre Oliveira do Douro e A3 e mais à frente entre Prelado e Ponte. No sentido inverso, há paragens entre Coimbrões e A3. Há A3 demorada desde o Nodo A4 para a VCI e a Avenida AEP com paragens nos dois sentidos. Catarina Moreira, como estamos de tempo para amanhã?
1: Vai ser como hoje e como tem sido nos últimos dias, por isso um fim de semana quente, 36 graus de máxima em Évora e Beja, nas ilhas mais fresco, um pouco acima dos 20 de máxima e céu pouco nublado.
0: Ai é!
1: Ai é, confirmo.
0: Sim, senhores.
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0: Tal e qual, agora há 5 minutos para as 6. Vamos às notícias com a Ana Paula Santos.
7: Olá, boa tarde. A CP vai ter serviços mínimos na greve geral da próxima quarta-feira. O Tribunal Arbitral estipulou que têm de circular 25% dos comboios, dando assim luz verde à proposta apresentada pela empresa. Também a Fertagus vai ter serviços mínimos para a travessia sobre o Rio Tejo. A NATO confirma que é russo. O drone que atingiu hoje um edifício na Roménia e feriu duas pessoas. O incidente desta manhã motiva a chamada do embaixador russo pelo governo português. E no X, o primeiro-ministro já escreveu que Portugal está sempre ao lado dos seus aliados. Em Washington, Donald Trump ainda está reunido com o seu gabinete de crise. O presidente dos Estados Unidos deverá decidir se aceita ou não o acordo que permite reabrir o Estreito de Hormuz. Se precisas de abastecer, o melhor é esperar por segunda-feira, é que está prevista uma descida substancial do preço dos combustíveis. O litro de gasóleo e de gasolina deverá ficar cerca de 10 cêntimos mais barato.
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0: Boa tarde, bom regresso a casa com o Tabrito, Helder Tavares e Catarina Moreira. Por cá, Catarina, há também ouvintes na Ponte Vasco da Gama paradíssimos.
1: Então, o que é que se passa?
0: Pois, aparentemente um incidente, mas olha, pelo menos não faltam as grandes músicas da RFM, não é?
1: Ah, não falta nada aqui.
0: Atenção, já a seguir toque de Offspring.

0: The Offspring no Tabnet, chama-se You're Gonna Go Far, Kid. Bom regresso a casa com o Tabnet. Atenção, temos mais notícias para ti. Já estavas a contar os dias até estares reformado, de pau para o ar, comer morritos numa espreguiçadeira. É assim, eu acho que é melhor fazeres outra vez as contas, não é?
1: É.
0: Porquê?
1: Porque a idade da reforma vai aumentar. Oh, não!
0: Olha, Catarina Moreira, depois de saber disto, ficou do género...
1: Ai, eu estou tão triste. Estou mesmo?
0: Por ti já te formavas, não é?
1: Quem me dera. Ai, era o meu sonho. Eu amava. Eu nem sei, tipo, imensas vezes quando estou em casa, começo a imaginar a conversa que eu vou ter com o meu diretor.
0: Sim.
1: Sobre isso, dizer, pronto, está a chegar a hora. Mas és bom? Opa, permita, olha, quero agradecer por todas as oportunidades, muito obrigada a todos os meus colegas. Quero-me ir embora. Pronto, é isto. Eu amava que fosse já amanhã. Mas não queria ser despedida. Há essa possibilidade. Essa parte do dispensado. Preferia ser mesmo ficar reformada, exatamente. Okay. Adorava.
0: Não achas que podíamos nós definir o tempo da nossa reforma?
1: Isso é uma ideia de gênio, Helder. Tu realmente és único e és mesmo.
0: Eu acho que, imagina, mas eu acho que devia ser aquela reforma que dava para voltar atrás. Imagina.
1: Arrependeste? De não fazer nada? Eu não.
0: Sim, imagina. Tu tens aquela reforma que já não há volta a dar, que é tal que nós vamos falar daqui a pouco.
1: Sim.
0: E eu acho que podia haver uma reforma.
1: Uma pré-reforma.
0: Uma pré-reforma que é do género. Vou-me reformar. Mas depois tinhas uma possibilidade de voltar a trabalhar caso quisesses e percebesses que afinal não é isto, percebes?
1: Eu acho que a vida é um bocado isso. Tu podes te reformar e meio que continuar a trabalhar, não é? Na verdade. Eu acho é que, sim, por exemplo, eu agora estou aqui a chegar a outra conclusão, Helder, então, que é a reforma aparece assim numa altura em que tu passaste a vida toda a trabalhar. Eu estou a notar isso agora com o meu pai, que está perto da idade da reforma.
0: Então.
1: E ele diz: como é que eu vou ocupar as 8 horas de trabalho? Ele trabalha 8 horas. Eu acho que nós devíamos ir habituando o nosso corpo e a nossa cabeça à reforma. Devia existir uma pré-reforma, uns anos antes da reforma, para começares a trabalhar menos.
0: Eu acho.
1: Tipo part-time.
0: Eu por
1: que
0: mim.
1: É para custar menos.
0: Eu por mim já entrava na pré-reforma.
1: É isso. Agora, só trabalhar. Opa, é assim, eu por acaso estou a dizer um bocado de maneira, porque nós já só trabalhamos 3 horas por dia.

0: A música certa para esta tarde de sexta, até porque o fim de semana está mesmo aí à porta. A Alessio e também o One Republic a tocar na RFM, chama-se If I Lose Myself. Bom regresso a casa com o Tabonete, o Hélder Tavares e a Catarina Moreira contigo. Olha, não sei se sabias disto, mas a idade da reforma vai aumentar já em 2027, não é?
1: Só me trazes mais notícias, Hélder.
0: Pois. Portanto, se quiseres formar-te sem penalização, só aos 66 anos e 11 meses, cada vez mais perto dos 67, não é?
1: Já são 67 anos. 66 anos e 11 meses.
0: Olha, porquê é que isto acontece?
1: Porque em Portugal a idade da reforma está indexada à esperança média de vida. Sempre que a esperança média de vida aumenta, a idade da reforma também aumenta.
0: Ah.
1: Portanto, temos que matar os velhos.

0: Ah pá, não é preciso ser muitos, meia dúzia. Cada um tem direito de mandar para o WhatsApp da RFM o velho que é mandar.
1: Imagina, se cada um de nós der cabo de um, não é?
0: A idade, a esperança média de vida não aumenta, a idade da reforma também não. Oh, Helder, nós temos de ser os passados. Isto é um bocado olhar pelo nosso...
1: Então acho que sim. Olha, nos últimos anos a tendência tem sido esta, não é? Portanto, em 2024 a idade da reforma ficou na mesma. Em 2023 até baixou 3 meses. Agora, há algo inédito que na altura só tinha acontecido mesmo por causa do pico de mortalidade causada pela Covid-19.
0: E agora, volta a aumentar.
1: Vê lá.
0: E a questão que fica aqui é, quando eu e o Helder nos quisermos reformar, não é?
1: Sim.
0: Com que idade vamos poder fazê-lo?
1: Olha, isto é uma ótima questão, que pode ser, sei lá, pode ser utilizada, por exemplo, num chat GPT para obter uma resposta.
0: Ah, pois, com certeza. Até é para isso que o chat GPT existe.
1: Então, olha, se uma pessoa tem hoje, como é o meu caso, por acaso não.
0: Ainda não tenho, mas vá, isto é uma média, vá, uma média. Yeah.
1: Se uma pessoa tem hoje 30 anos em Portugal, a resposta mais honesta é Catarina Moreira.
0: Provavelmente não se reformará aos 66 anos e poucos meses, como acontece atualmente. É razoável esperar algo entre os 68 e os 77 anos. 70 anos! Aí eu não acredito.
1: 70?
0: 68 e 70 anos, eu vou estar a trabalhar com 70 anos. Eu já sou de gasneira com esta idade, imaginei eu com 70 anos. Sem filtro mesmo.
1: Não é?
0: Abra a boca, deixa ir e vai tudo.
1: 70 anos!
0: Podendo ser mais, a esperança de média de vida continuar a aumentar, mas isso é senão não matarmos os velhos.
1: É verdade. Começamos por onde?
0: Ai, eu não acredito, estou chocada.
1: Ai, olha.
0: E olha para isto, a pensar assim até me dá um ataque. Uma pessoa com 30 anos hoje deverá atingir a idade da reforma por volta de 2061.
1: Ai, ainda falta
0: 2062.
1: Muito. Eu tenho 29 anos.
0: Oh, Helder, esquece.
1: Estou tramado?
0: Tu estás tramado, Helder.
1: Até e tu?
0: E tu também estás a contribuir para a esperança média de vida aumentar, porque tu estás a fazer muito exercício físico e comes bem, não sei o quê. Tu tens de voltar aos tempos em que tu só comias porcaria.
1: Mas há aqui uma questãozinha. Nós somos uma dupla.
0: Que é que
1: tu és mais velha do que eu, vais reformar antes.
0: Graças a Deus.
1: Eu vou poder reformar. Não posso reformar no mesmo tempo.
0: Vais ficar aqui a falar sozinho, sem
1: luz. Não. Eu não vou conseguir.
0: Não, nós vamos arranjar aqui um jeito. Vamos arranjar aqui maneira de...
1: Como é que nós vamos fazer
0: isto? É um acordo.
1: Ah, é?
0: Vamos sair. Há muita gente que sai com acordo mútuo. O que é isso? Ninguém sabe. Saiu de acordo mútuo. Nós vamos sair de acordo mútuo. Amigo.
1: Pronto. Mas o acordo mútuo é só em 2061?
0: Eu acho que é. Eu acho que tem de ser quando o primeiro fizer 68 ou 70. Não sei, na altura, quando tiver a reforma, não faço ideia. Agora, eu continuo a achar que estamos a trabalhar ao nível a trabalhar mal ao nível da pré-reforma. Eu e tu estamos a trabalhar bem,
1: mas eu
0: estive a falar com o meu pai e realmente ele está muito assustado.
1: Porquê?
0: Porque vai-se reformar agora, já não é em breve, não é? Porque já vai ter que cumprir mais 6 meses.
1: Pois, ele já vai apanhar isto, não é?
0: Pois vai. E ele estava a dizer, está muito preocupado que não sabe como é que vai ocupar o tempo dele, porque trabalha 8 horas por dia.
1: Certo.
0: E eu acho que nós devíamos arranjar aqui uma modalidade que é uma pré-reforma, que se começa a trabalhar menos. É um part-time. A partir de, se a reforma está aos 66, como agora, a partir dos 46, 20 aninhos antes de te reformares, começa a trabalhar metade.
1: Mas trabalhas.
0: Não custa tanto.
1: E trabalhas quantas horas?
0: 4 horinhas.
1: 4 horinhas.
0: Se nós estamos em pré-reforma desde que começamos a trabalhar na nossa vida, estamos, mas isso. Não, não estamos, não, nós
1: então
0: cumprimos 4 horas no trabalho, 4 horas em casa. Está bem? Vá. Isto é híbrido. Nós cumprimos 4 horas aqui no nosso trabalho e 4 horas em casa. Quem disser o contrário é completamente mentiroso. Ah, trabalhamos muito.

0: tabuleiro. A segunda circular em direção a Benfica está com abrandamentos entre o aeroporto e o Campo Grande, no sentido contrário à demora entre a área comercial e o radar. O IC19 está com abrandamentos entre Alfragide e o Palácio em direção a Sintra, e a ponte 25 de Abril em direção à Almada, com demora a partir de Campo Lide. Já a norte, a VCI em direção à Rábida está com abrandamentos entre Bonjoia e A3, e mais à frente há uma avaria antes de Francos, com demora entre a Perlada e a ponte. No sentido inverso, há paragens entre Coimbrões e A3. A A3 demorada desde o nó da A4 para a VCI, e a Avenida AEP com paragens nos dois sentidos. Vamos ao tempo para amanhã?
1: Vai estar bom. Gostaste dos últimos dias? Vais adorar o fim de semana. Se és mais do fresquinho, más notícias. 36 graus de máxima em Évora e Beja, nas ilhas mais fresco, um pouco acima dos 20 graus de máxima e céu pouco nublado.
0: Sim, senhora. Entretanto, Catarina Moreira está aqui um ouvindo do nosso grupo do Facebook Fiéis do Tabonito, que disse: eu não sei quem descobriu esta dupla, mas certeza que foi algum gênio. Muitos parabéns.
1: Ai, muito obrigada.
0: Carlos Silva Rodrigues.
1: Olha, a pessoa que nos descobriu, não sei se está a ouvir isto, mas um beijinho para essa pessoa. Não é? Oh, pá, não sei se está.
0: Olha, se ainda não fazes parte do nosso grupo do Facebook, manda já um pedido, Fiéis do Tabonito. Fica atento, atenção, já a seguir ouves Tu Não Fazes Ideia, Carolina de Deus, logo depois de Jonas Blue.
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0: Hélder Tavares e Catarina Moreira contigo. Ora, muito bem, há músicas que nunca saem da cabeça, não é?
1: E há sabores que também não.
0: É isso mesmo, por isso é que os maiores hits nacionais de Mac estão de volta.
1: Mac Bifana.

0: Exatamente. Aliás, podes passar pelo Instagram da RFM para veres.
1: Não vamos passar aqui para não afugentar os ouvintes.
0: Verdade, sim, senhor. Olha, faz também a tua própria versão do icónico para pá pá pá do McDonald's, publica nas redes sociais e identifica o Mac, ok? Podes, inclusive, aparecer num anúncio da marca.
1: Se nós conseguimos, tu também consegues. É cringe. Paciência, ninguém quer saber.
0: Ah, pois. Bom regresso a casa com a RFM. Atenção, já se queirou-vos o Nuno Ribeiro. Chama-se... Imagina, primeiro Jonas Blue e também My Life. Chama-se Edge of Desire.

0: No Ribeiro, na RFM, tem um ótimo regresso a casa com o Tabonete. Está na altura de ouvires o melhor momento de Cataplana de Paixão de hoje, a nossa rádio novela, não é?
1: Isso mesmo, que tem a equipa do Café da Manhã, Mariana Alvim, Luís Pinheiro e Pedro Fernandes, e também Gabriela Barros, Nuno Lopes, Cristóvão Campos e Cici Martins. Uma ideia muito criativa de Rui Melo e Henrique Dias.
0: É isso mesmo, todos os dias no Tabonete ouves aqui um excerto dos melhores momentos de cada programa. E o que é que nós temos no episódio de hoje?
1: Enquanto Carla Filipa recebe uma proposta irrecusável que a pode aproximar do sonho de se tornar humana, o advogado Sampaio Rodapé aguarda o momento certo para tentar apoderar-se de um império.
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0: Manhã no estúdio de gravação Sons e Dívidas 2, porque o primeiro abriu falência. O produtor Litó chamou Carla Filipa de urgência, que nem teve tempo de vestir qualquer coisinha, nem ligar para o fórum da TSF, cujo tema era Sexo em elevadores. Deve ser permitido?
1: Entre! Oh, minha querida, como é que tu estás, Carla Filipa? Oh, é pá, ainda bem que vieste. Olha, escuta uma coisa. Tu nem vais acreditar.
2: O quê? Ai, o Lourenço Ortigão separou-se e está disponível para amar.
1: Não, muito melhor, Carla Filipa, muito melhor. Escuta, fui a uma orgia em Pai Pires para fazer networking e consegui-te um convite para fazeres televisão, hein? Prime time.
2: Eu? Em prime time? Lito! Mas só se for para fazer de paralítica numa cadeira de rodas, não é? Como o João Catarrena, promessa. Ai, tu achas que eu consigo não mexer tão bem quanto ele?
1: Não, espera, pá, não é nada disso, pá, não é? Acho que tu és tramada, tu és tramada. Não é isso, eles querem a tua voz para um anúncio de iogurtes bio com sabor à alheira.
2: Ah, ok. E quanto é que pagam?
1: 5 mil euros. Para ti, para mim é 35 mil.
2: 5 mil euros?
1: E 35 mil para mim, porque eu tive de aguentar uma orgia para a Pires, não é?
2: Ai, meu Deus, tão bonito! Mas eu com esse dinheiro, eu já posso pôr a avó Nanda numa clínica de reabilitação para velhinhas viciadas em meias de leite e ainda sobra para uma operação que eu quero fazer e para skincare com o Diano.
1: Não há problema nenhum, Carla Filipa, não há problema nenhum. Eu sei, mas há uma questão aqui. Eu sei que tu não gostas de aparecer, não é? Mas eles querem-te ver.
2: Mas querem-me ver porquê? Não vou ser só a voz?
1: Eu sinceramente não sei. Eu acho que é porque como a tua voz é assim tão fininha, eles estão desconfiados que tu és o Carlos Moedas.
2: Sério?
1: Sim, quer dizer, sei lá, não sei, não faço ideia. Eu também achava que me ia divertir numa orgia em Pai Pires e mal entrei de caras com a minha madrinha. Mas pronto, a partir das 11h30 também vai tudo, não é? Bom, eles querem ver a tua cara num... Como é que é? Num Zoom, num Teams, num Pumps, num... Essas coisas, não sei.
2: Ok, mas se é só a cara,
1: só
2: está
1: a cara,
2: tudo bem.
1: Só a cara, pronto. Só a cara. Aliás, eu até te vou já tirar aqui uma foto com o telemóvel para lhes mandar, que eles assim ficam mais descansados, não é? Olha lá para mim. Isso, sorri.
0: Litó tira uma foto da cara de Carla Filipa.
1: Isso, olha, pá, espetacular. Epá,
2: tá
1: olha,
2: bom?
1: Olha, peraí. Se tu quiseres tirar assim outra a mostrar o peito, é na boa.
0: Carla Filipa dá um chapadão de sereia ao Litó.
1: Epá, calma, pá, era só para eles terem a certeza que não és o Moedas, pá. Então.

0: fim de semana. Regressamos juntos na segunda-feira. Atenção que já se quer é a Inês Bento, porque a Joana Cruz não está por cá, não é?
1: Está nas festas do Oeiras. E bem, quem me dera está na festa também.
0: Tu não vais para a festinha hoje?
1: Olha que se calhar ainda vou dar um pezinho nos Santos.
0: Aproveita assim.
1: E tu?
0: Olha, hoje também vou e amanhã estou nas marchas.
1: Ai, é verdade!
0: Vamos, meu dragão, beijinhos!
1: Beijinhos!
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2: Boa tarde com a RFM, eu sou a Inês Bento e vamos ver como é que está a estrada com Pisca Pisca, o maior portal de venda e compra de automóveis. Em Lisboa, o IC19 em direção a Sintra tem paragens entre Alfragide e Amadora. Na segunda circular em direção ao Benfica, há abrandamentos à passagem pelo Campo Grande, nos dois sentidos. Na ponte 25 de Abril, em direção à Almada, há demora a partir de Sete Rios. Quanto ao Porto, a DC em direção à Rábida tem abrandamentos entre o Mercado e A3 e mais à frente, entre Francos e a ponte, A3 com demora no final para a VCI e a EP paragens nos dois sentidos. Quanto ao tempo para amanhã, podes esperar bom tempo, podes aproveitar bem o fim de semana, até porque depois a temperatura começa a descer. Aproveita bem este fim de semana se conseguires, se tiveres férias na próxima semana. Lamento, também não vai estar uma temperatura horrível, dá para aproveitar não tão bem como no fim de semana, mas passa no site RFM, temos lá em que dia começa a temperatura a descer e quais são as temperaturas.
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28: Ora viva, boa tarde, sou José Carlos Silva. Regressaram à França os dois irmãos que foram abandonados pela mãe e pelo padrasto numa estrada em Alcácer do Sal. A indicação foi dada pelo Tribunal de Setúbal, acrescenta que a viagem foi organizada e acompanhada pelas autoridades portuguesas e francesas. A mãe e o padrasto mantêm-se em prisão preventiva em Portugal. O Estado registrou um déficit de quase 1.550 milhões de euros até abril. Estes são dados oficiais avançados há pouco. Na greve geral de quarta-feira, a CP é obrigada a cumprir serviços mínimos, ou seja, 25% dos comboios são obrigados a circular. Haverá também serviços mínimos na Fertagus, que faz as ligações ferroviárias sobre o Rio Tejo. Se quer poupar dinheiro, espere por segunda-feira para atestar o depósito do carro. Há uma descida na gasolina e no gasóleo, que será na ordem dos 10 cêntimos por litro. Mas atenção, o Estado pode ainda mexer no desconto no ISP e desta forma a redução de facto do preço por litro pode ser inferior. Aguarda-se que o Presidente dos Estados Unidos diga de sua justiça e se aceita ou não o acordo com o Irão, que possa prolongar o cessar-fogo. Quem sabe também reabrir o Estreito de Hormuz. O gabinete de crise de Donald Trump está reunido esta tarde.
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2: Boa tarde, muito boa RFM, eu sou Inês Bento. E não, a Joana Cruz não foi de férias. Ela foi fazer um outro trabalho que podes ver nas redes sociais da tua RFM ou até mesmo pelas redes sociais da Joana Cruz. Por aqui, vamos com 10 músicas seguidas. Tens Golden, tens The Killers, tens São Pedro, Nina e Joana Almeirante, Luís Capaldi, que vem a Portugal este ano. Não te esqueças, para um grande concerto RFM, dia 18 de julho, na Praia do Relógio e na Figueira da Foz. Ainda tens Nuno Ribeiro,

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0: Boa viagem com a RFM, eu sou Inês Bento e gostava de saber se sabes ouvir áudios de WhatsApp. Eu sei que a pergunta parece estranha, mas eu já te explico tudo.
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Capaldi na RFM com Stay Loveville, que vem agora a Portugal, dia 18 de julho, para um grande concerto da RFM. Sabe mais no nosso site. Eu sou Inês Bento e perguntei-te se sabias ouvir áudios do WhatsApp e deves ter ficado a pensar. Claro que sei, toda a gente sabe, é clicar no play, se quisermos ouvir alto e bom som, ou clicar no play e juntar ao ouvido, se quisermos ouvir a sós. Pois bem, esta semana ensinei um amigo a ouvir um áudio do WhatsApp com o ouvido como se estivesse em chamada, porque o que ele fez foi baixar o nível da coluna, pôr bem baixinho e juntar a coluna ao ouvido. Não, pode juntar como se fosse uma chamada. E nem toda a gente sabe desta funcionalidade. Portanto, se não sabias, passas a saber. Se sabias...

dominar 10 músicas seguidas na tua RFM. Eu sou Inês Bento, estou contigo até às 10 da noite. Vais na estrada, muito cuidadinho, faz uma ótima viagem. Se estás a caminho do teu fim de semana, aproveita. Vamos ver como é que está a estrada em Lisboa. O IC19 em direção a Sintra tem paragens entre Alfragide e Amadora. A segunda circular em direção ao Benfica tem abrandamentos à passagem pelo Campo Grande nos dois sentidos. Na ponte 25 de Abril em direção à Almada, há demora a partir de 7

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1: Quanto ao Porto, na BC em direção à Rábida, há abrandamentos entre o Mercado e a A3 e mais à frente entre Francos e Ponte. A3 com demora no final para a AVC e a EP com paragens nos dois sentidos. Quanto ao tempo para amanhã, se vais de fim de semana ou de férias, porque aproveitaste ali o feriado, fazes muito bem, aproveita o fim de semana para fazer uma piscina, uma praia, porque depois a temperatura começa a descer na próxima semana. Se quiseres mais pormenores sobre como é que vai estar o tempo, é só passares no site RFM, temos lá tudo. 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

0: Só grandes músicas na tua RFM. Se calhar foste ao concerto esta semana e ainda estás a recuperar. Portanto, não cantes muito alto, mas diverte com esta Titi Me Perguntou de Bad Bunny na RFM.
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0: Boa viagem com a tua RFM, eu sou Inês Bento e já saiu o novo episódio do podcast Falar Demais, é o novo podcast da tua RFM que recebe músicos, atores, criadores de conteúdos para falar dos novos projetos, do percurso, da vida também. O primeiro episódio foi com a Rebeca Caldeira, agora tens com os vizinhos. Está disponível no site RFM, nas plataformas de podcast e também no canal de YouTube da tua RFM. Espero que gostes desta conversa. Por aqui vais com as notícias com o José Carlos Silva e logo a seguir voltamos à música. 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
36: Olá, viva, boa noite. Sou o José Carlos Silva. O Estado registra um déficit de 1.550 milhões de euros até abril, apesar da receita fiscal ter aumentado. Aumentou a receita fiscal 1,2%, comparando com o igual período do ano passado. Até abril arrecadou mais de 17.650 milhões de euros. Houve um aumento da receita via IRS, também do IVA e do Imposto sobre os Produtos Petrolíferos, mas também uma quebra no IRC. O Governo decidiu reduzir o desconto no ISP na semana que vem, quer isto dizer que já não se vai cumprir a perspectiva do litro da gasolina e do gasóleo ficarem cerca de 10 cêntimos mais baratos. A redução, quanto muito, será de cerca de 8 cêntimos. Aplicada a mais leve das medidas de coação aos 4 arguidos que foram ontem detidos no âmbito da Operação Emergente, que investiga ligações suspeitas do poder local com empresas, após a mega operação de ontem, os 4 arguidos em liberdade, com termo de identidade e residência, ficam a aguardar os desenvolvimentos do processo. Fica bem com a RFM. Até já.
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0: boa viagem com a tua RFM. Eu sou Inês Bento. Se tiraste férias na próxima semana, foste bastante inteligente, fizeste muito bem. Espero que descanses e carregues baterias. Por aqui ajudo-te com 10 músicas seguidas. E o primeiro é o Teddy Swims. Aproveita, boa viagem.

Estás a ouvir 10 músicas seguidas na tua RFM. Eu sou Inês Bento. E o que é que se come nos meses que não têm R? Portanto, maio, junho, julho e agosto. Já falamos.

viagem com a tua RFM, eu sou Inês Bento. E se respondeste caracóis à minha pergunta de o que é que se come nos meses sem R, portanto, maio, junho, julho e agosto, acertaste. E se calhar ficaste a pensar, mas é óbvio, porque essa pergunta? Porque, de facto, num grupo com amigos no outro dia, percebi que nem toda a gente sabia que os caracóis só se comem em meses sem R. Juro que isto aconteceu. Juro, Fernanda.

E assim terminamos 10 músicas seguidas na tua FM. Eu sou Inês Bento. E se queres ganhar na próxima quarta-feira ali, logo pela manhã, 22.979 euros, que depois até vais de fim de semana prolongado, com mais vontade.

0: 49€.
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4: 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E em vez de um olhar frio ou agressivo, teríamos vontade de um abraço. Por isso precisamos tanto de presença e encontros de verdade. Haja espaço para a vulnerabilidade e teremos espaço para a paz. Já agora, vale a pena pensar nisto.
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0: Boa viagem com a tua RFM, eu sou Inês Bento e segunda-feira temos encontro marcado para tentares ganhar dinheiro no Que Barulho É Este na tua RFM. 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
33: Ora viva, boa noite, sou o José Carlos Silva. Os combustíveis já não vão ficar no mínimo 10 cêntimos mais baratos na semana que vem. Na pior das hipóteses, ficam 8 cêntimos mais baratos e a culpa é do governo que decidiu reduzir o desconto que aplica no imposto sobre os produtos petrolíferos. A mexida é na casa dos 2 cêntimos, o reflexo é que no preço final, o litro de combustível deverá ficar mais barato, no mínimo 8 cêntimos. A prestação social única hoje aprovada em Conselho de Ministros, para além de simplificar a relação das pessoas com o Estado, visa ainda combater abusos e fraudes. É o que diz o Primeiro-Ministro. A PSU, como é designada, agrega 13 prestações sociais numa única, uma ideia que vem dos tempos de António Costa, diz Luís Montenegro, enquanto o Chega reclama a paternidade da medida. Liberdade com termo de identidade e residência para os 4 arguídos que ontem foram detidos no âmbito da Operação Emergente, que investiga ligações suspeitas do poder local com a empresa. Esta é a mais leve das medidas de coação. Fica bem com a RFM. Regressamos com mais notícias daqui a uma hora. Até já.
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3: Boa noite, quanto o RFM, eu sou Inês Bento. Já estamos na nossa última hora juntos e vamos com 10 músicas seguidas. Começas com Olivia Dean, ainda tens Lady Gaga, Miley Cyrus, Tame Impala, Aurora Pinto, Ray, Papillon e Bárbara Tinoco. É aproveitar. Boa viagem com a RFM.

10 músicas seguidas na tua RFM, eu sou Inês Bento. E não sei se sabes, mas hoje arranca oficialmente a época dos Santos Populares em Lisboa. Um mês inteiro de festa. Só que são muitas festas, são várias.

Boa noite com a tua RFM, eu sou Inês Bento e se queres aproveitar os Santos Populares em Lisboa, mas não sabes onde ver as non-stop, o Kim Barreiros, a Rosinha, é só descarregares a app Festas Populares, é do mesmo criador do Excel dos Santos Populares, que é o Stefan, que é de Leiria. Eu tenho muito orgulho da malta de Leiria, eu também sou leiriense, portanto, Stefan, muito obrigada por este trabalho incrível.

0: mudava nada. Papillon e Bárbara Tinoco a terminar 10 músicas seguidas na tua RFM. Eu sou Inês Bento, estou contigo até às 10 da noite. E não, Joana Cruz não está novamente de férias. Joana Cruz esteve a trabalhar, ou melhor, ainda está a trabalhar num outro lugar. Por isso, fica descansado. Segunda-feira, Joana Cruz está de volta aqui ao horário do O da Joana. Segunda-feira também está de volta. Eu acho que o que veio para ficar, que é a inteligência artificial, mas desta vez um bocadinho diferente, porque é uma inteligência artificial criada por Fábio Porchat. De segunda a sexta-feira, pelas 8h50 da manhã, temos um momento de humor em que o Pedro Fernandes, a Mariana Alvim e o Luís Pinheiro entrevistam uma inteligência artificial que foi criada pelo Fábio Porchat. 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

Boa noite com a tua RFM, a rádio das grandes músicas. E por isso mesmo já estás a ouvir American Girls, do Harry Styles. Ele que ou apagou ou desativou por algum tempo o Instagram. Não se encontra a página do Harry Styles. Será que vai lançar coisa nova? Não parece, porque ele está em tour. Se calhar está só a precisar de fazer uma pausa das redes sociais. Quem é que não precisa, não é verdade?

0: 8.8 RFM, eu sou Inês Bento. Já estou de saída, mas ficas muito bem acompanhado com a Ana Pinheiro e só com as grandes músicas da tua RFM. Desejo-te um ótimo fim de semana. Espero que aproveites para dar uns mergulhos, porque tu mereces. Beijinhos e boa noite.
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33: Viva, boa noite, sou o José Carlos Silva. Combustível mais barato na semana que vem? Sim, mas não tanto quanto se previa. Na pior das hipóteses, o litro da gasolina e o de gasóleo vão sofrer uma redução de 8 cêntimos na próxima segunda-feira, isto porque o Governo aproveitou a boleia de redução do preço para aliviar o desconto no ISP em 2 cêntimos. Por isso, a redução acabará por não ser tão expressiva como inicialmente se admitiu. Confirma-se a incursão terrestre de tropas israelitas no sul do Líbano, a sul do rio Litani. O primeiro-ministro Benjamin Netanyahu confirmou que as suas tropas atravessaram a linha de demarcação no sul do Líbano e estão a avançar nessa zona do país. Reconheceu ainda que os militares estão a operar em Beirute e no Vale de Beqa, ao longo de toda a frente, e estão a combater com sucesso os extremistas do Hezbollah. Um incêndio numa habitação em Penela, no distrito de Coimbra, fez 3 desalojados. O fogo foi na localidade de Ordem. A Proteção Civil Municipal está a tratar do realojamento. Fica bem com a RFM e com a Ana Pinheiro.
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37: Boa noite, Ana Pinheiro já por aqui contigo. Vou trazer-te até à meia-noite as grandes músicas da RFM para aproveitares ainda melhor esta sexta-feira à noite. O fim de semana só está a começar, portanto aproveita muito bem, mereces depois desta semana. E que bom fim de semana para estar vivo, com temperaturas muito altas previstas para este fim de semana. É aproveitar enquanto podemos, porque parece que para a semana não vai ser igual. 10 músicas seguidas agora na RFM com

The Weeknd fica sempre bem como banda sonora uma sexta-feira à noite. Estás com 10 músicas seguidas na RFM e esta é sobre o perigo de pensar demais depois da meia-noite. Is there someone else? Eu sou a Ana Pinheiro, até à meia-noite a trazer-te as grandes músicas da RFM. Agora é a vez de Alex Warren com esta Fever Dream. E já a seguir vais ouvir I Love It, I Love It.

Mais um dia, mais uma confirmação para o grandioso espetáculo da RFM, dia 17 de outubro no Porto. Já vou contar tudo. Para já continuamos nas nossas 10 músicas seguidas aqui na RFM. Vem aí Billionaire, de Travis McCoy, Bruno Mars, também a nova do Scalema. Mas para já, uma das artistas mais quentes do momento, Olivia Dean, nesta com Sam Fender.

0: aparador. Uma noite de verão como esta tinha de ter música espanhola na playlist. Pablo Alborán a fechar estas 10 músicas seguidas na RFM. Contigo, Ana Pinheiro. Olá, muito boa noite, bom fim de semana. E mais um dia, mais uma confirmação para o que grandioso espetáculo é este da RFM, dia 17 de outubro, no Porto. Desta vez, Fernando Daniel, ele que até lá vai lançar um novo álbum, vai ter músicas fresquinhas para cantar e isto está a ficar muito bonito. Também com os 4h30, Miguel Araújo, à toa, Ciro, vai à Boutique, os bilhetes já estão à venda. Já a seguir, Sienna Spiro, na RFM.
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Um excelente fim de semana com a RFM. Estás comigo, Ana Pinheira, ao som de grandes músicas. Se ainda não conseguiste ir à praia este ano, não estás sozinho. Eu também ainda não consegui, tenho uma bebé de 8 meses. E ainda esta semana me disseram aqui no trabalho que nunca me tinham visto tão branca. Vamos lá ver se consigo este fim de semana. Olivia Rodrigo,

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1: Boa noite, sexta-feira, bom fim de semana para ti. Já daqui a pouco, mais 10 músicas seguidas na RFM, logo depois de atualizarmos a informação. Eu sou a Ana Pinheiro. Provavelmente muita gente vai à praia este fim de semana ou fazer piqueniques, mas também vai haver muita gente que vai correr com este calor. 17 km, 11 km. É já no domingo o Trail RFM Braga, nos trilhos do Sameiro, com o Intermarché. E não te preocupes, vai lá estar a Catarina Moreira a hidratar-te. Ela garante que tu bebes a aguinha. Já a seguir, então, as notícias com José Carlos Silva.
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10: Viva, boa noite, sou o José Carlos Silva. A Polícia Marítima recolheu 124 bidões de combustível a boiar no mar a sul da Albufeira, no Algarve. As autoridades admitem que possam ter sido utilizados por redes criminosas em operações logísticas, nomeadamente para reabastecimento de embarcações rápidas em alto mar. A semana que vem a gasolina e o gasóleo vão ficar mais baratos, mas não tanto quanto inicialmente supôs. Na pior das hipóteses, a redução será de 8 cêntimos por litro em vez de 10. Isto porque o Governo, à boleia da descida do preço dos combustíveis, decidiu aliviar no desconto do imposto sobre os produtos petrolíferos. A União Europeia decidiu reforçar as sanções contra o grupo radical Hamas e contra a Jihad Islâmica. As sanções desta vez são extensíveis a 10 membros da liderança do Hamas, sob a justificação de que promovem, defendem e justificam ações violentas do grupo. A União Europeia decidiu também aplicar sanções a alguns colonos israelitas. Zona de interdição a banhos, na praia do Dragão Vermelho, na costa da Caparica. A faixa que está interditada é de 50 metros para norte e para sul do Molho Sul.
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12: E se vais estar com o teu grupo de amigos nesta noite de sexta-feira, aproveita, porque na vida adulta não é mesmo nada fácil conseguir conciliar agendas e encontrar uma data em que estejamos todos juntos. Estou agora com esse drama com os meus amigos. Aproveita e vais com 10 músicas seguidas aqui na RFM. Sabrina Carpenter.

Os 4 e meia na RFM, será que vão cantar esta dia 17 de outubro na Super Boca Arena no Porto? Eles estão confirmadíssimos para o que grandioso espetáculo é este da RFM. Não são os únicos.

Somber, Back to Friends. E agora em 10 músicas seguidas da RFM, uma que eu tenho a certeza que sabes cantar. Portanto, karaoke aí no carro com esta grande música de Lady Gaga na RFM. Always remember us this way.

0: já com a cabeça na próxima. 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Já a seguir, a Ella Langley e também os da Weasel.
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E a próxima grande música que eu tenho aqui para ti é mesmo o que te apetecia ouvir nesta noite de sexta-feira, e é para quem já cá estava nos anos 80 e também para nós que ainda não estávamos. É uma reinterpretação de um tema dos New Shoes, Bob Sinclair na RFM.

0: Boa noite de sexta-feira, sou a Ana Pinheiro, estou de saída, mas deixo-te super bem aqui na RFM com o DJ Pedro Simões agora a partir da meia-noite. RFM Hangout para te pôr no mood desta sexta-feira e para começares o fim de semana a dançar. Ou dançares um bocadinho antes de ir para a cama, que também é bom. Estou de volta na segunda, beijinhos, um bom fim de semana.
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10: Viva, boa noite, sou o José Carlos Silva. Está entregue a lista conjunta de PS, PSD e Chega de juízes para o Tribunal Constitucional. Em causa a substituição de 4 juízes do Constitucional numa eleição que está marcada no Parlamento para 12 de junho e que requer a aprovação por maioria de 2/3. O PSD indicou Joaquim Cardoso da Costa e a professora catedrática Maria Paula Ribeiro Faria. Estes dois nomes tiveram já o acordo do PS. Já os socialistas indicaram Gabriela Cunha Rodrigues. Em relação ao candidato proposto pelo Chega, foi Luís Filipe Brites Lameiras. Entretanto, o PSD aceitou a indicação do PS de propor Luísa Neto como candidata à Provedora de Justiça. A Polícia Marítima recolheu 124 bidões de combustível que estavam a boiar no mar, a sul da Albufeira, no Algarve. As autoridades admitem que possam ter sido utilizados por redes criminosas em operações logísticas. Ainda não foi esta noite que o Presidente Donald Trump quebrou o silêncio e, depois da reunião do Gabinete de Crise, ainda não disse se aceita ou não a proposta de acordo para prolongar o cessar-fogo com o Irão. Esta manhã, Trump indicou que iria reunir com o Gabinete de Crise para tomar uma decisão final. A ter sido tomada, não é pública.
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1: Boa noite, RFM Hangout. Última sessão de maio. Não tarda muito, estamos no verão, mas por aqui a temperatura já sobe. Fim de semana a começar com DJ Pedro Simões.

0: Boa noite, RFM Hangout, última sessão de maio, mês que arrancou com o grandioso espetáculo da RFM. Passo no nosso site e vê alguns dos melhores momentos dessa noite que aconteceu em Lisboa, no Sagres Campo Pequeno. E começou logo com DJ sets do RFM Hangout para entrares em modo grandioso, sem perder tempo. Olha que foi mesmo uma noite grandiosa.
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Boa noite, RFM Hangout, e atenção a isto, segundo a internet, hoje celebra-se o Dia Internacional da Batata. Se a batata fosse uma pessoa, eu acho que era aquele amigo discreto que não faz barulho, mas está sempre em todo o lado, nunca aparece em primeiro plano, mas sem ela quase nada funciona. Assim sendo, parabéns à batata, que também tem o seu dia, e pelos vistos é hoje. RFM Hangout, boa noite.

0: Boa noite, RFM Hangout, sessão para 30 de maio, com alguns dos melhores momentos no rooftop do Mama Shelter Lisboa. Passa no site da RFM e descobre como são as nossas quintas-feiras, em formato sunset, entre cocktails, vista 360 sobre Lisboa e muitas fotos partilhadas no Instagram. E é exatamente por isto que tanta gente quer sair depressa do trabalho na quinta-feira, é para ir a tirar as sessões do RFM Hangout no Mama Shelter Lisboa, a partir das 7 da tarde.
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Boa noite, RFM Hangouts. 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

Boa noite, RFM Hangout para 30 de maio. 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

foi o RFM Hangout. 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Eu sou o DJ Pedro Simões. Podes acompanhar-me no Instagram em apontaí djpedrosimões.rfm.

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